0: informação, comunicação, atividades financeiras, imobiliárias, profissionais e administrativas, administração pública, defesa e seguridade social, educação, saúde humana e serviços sociais.
1: No acumulado de 2026, foram 972.203 novos postos, um crescimento de 2% em relação ao mesmo período do ano anterior, com maior crescimento no setor de serviços. Todos os dados fazem parte do CAGED, o Cadastro Geral de Empregados e Desempregados, apresentado nesta sexta-feira pelo Ministério do Trabalho e Emprego. Reportagem Raquel Mariano.
2: O Conselho Monetário Nacional ampliou o prazo de pagamento para taxistas e motoristas de aplicativo que financiarem a compra de carros novos pelo programa Move Brasil.
3: Agora, a quitação do empréstimo poderá ser feita em até 84 meses. Antes eram 72 meses.
2: O Conselho ratificou portaria que elevou o teto de valor para os carros financiados pelo programa, que passou de 150 mil para 200 mil reais.
3: Também, a partir de agora, estão incluídos, entre os veículos elegíveis, os híbridos com combinações de fontes de energia, integrando motor elétrico e motor a combustão, que utilize álcool, gasolina ou ambos.
2: A Receita Federal e o Ministério Público Federal investigam um grupo empresarial suspeito de crimes como sonegação fiscal e lavagem de dinheiro relacionados à exploração de apostas de cota fixa, as chamadas bets.
3: É a Operação Jogo das Sombras, realizada hoje em 3 estados.
2: O grupo teria movimentado mais de 5 bilhões de reais em apenas em 2025.
4: A operação investiga suspeitas de sonegação fiscal, evasão de divisas e lavagem de dinheiro praticadas por um grupo de empresas de apostas esportivas, conhecidas como bets. Foram cumpridos 6 mandados de busca e apreensão em Pernambuco, Paraíba e São Paulo. Segundo a investigação, um grupo empresarial responsável por uma plataforma de bets teria movimentado mais de 5 bilhões de reais apenas no ano passado. As possíveis irregularidades teriam ocorrido tanto antes quanto depois a regulamentação das bets no Brasil. O secretário especial da Receita Federal, Robson Barreirinhas, explicou que há indícios que esse grupo tenha criado uma empresa de fachada em Curaçao para simular que as operações ocorriam fora do Brasil.
5: Nós temos elementos que comprovam que essa organização já estava presente aqui no Brasil, com funcionamento no Brasil, com beneficiários aqui no Brasil, com funcionários aqui no país, mas sem pagar nada de tributos, sem se sujeitar à regulação brasileira. Posteriormente aqui no Brasil, nós temos indícios fortes de que ilegalidades prosseguiram mesmo após essa regularização.
4: Os órgãos também investigam a suspeita de envio de recursos para o exterior. Parte desse montante teria voltado ao Brasil sob a forma de pagamentos por prestação de serviços. Esta é a segunda operação de investigação de irregularidades ligadas ao mercado de bets, com a participação da Receita Federal e do Ministério Público Federal. Além do cumprimento das medidas judiciais, a Receita Federal instaurou 11 procedimentos para aprofundar a apuração das possíveis irregularidades. Reportagem Márcia Fernandes.
3: Atenção, microempresário, a solicitação para ingresso no Simples Nacional deverá ser feita em setembro.
2: As regras para escolher o regime tributário mudaram. A partir de agora, a decisão que antes era tomada em janeiro deve ser feita com antecedência.
3: De acordo com a Receita Federal, esta mudança busca organizar a chegada das modificações proporcionadas pela reforma tributária no Simples Nacional e dar mais tranquilidade para o planejamento das empresas.
2: Para entender melhor as alterações, nós conversamos com Tiago Esfri, chefe da equipe do Simples Nacional. Vamos conferir.
3: Tiago Esfrendo, chefe da equipe nacional do Simples da Receita Federal, muito bem-vindo à Voz do Brasil, prazer recebê-lo por aqui. Vamos falar sobre essas mudanças aí para escolher o regime de tributação. A partir de agora, a decisão que antes era tomada em janeiro deve ser feita com antecedência, né? O senhor pode explicar essa mudança para a gente?
6: Claro, obrigado, satisfação estar aqui. Realmente, é uma das mudanças principais que a gente teve com a reforma tributária no Simples Nacional, elas vêm agora, anteriormente a 2027, aí que fica a grande questão que causa surpresa, né? Então, a gente tem uma preocupação muito grande, justamente, de alertar os contribuintes para que eles não percam a oportunidade, porque não é mais em janeiro. Então, é setembro. Então vai começar a semana que vem, abre-se a janela 1º de setembro até 30 de setembro. Aqueles que não estão no Simples Nacional, ou importante, que estão no Simples, mas possuem algum registro de exclusão futura, que isso acontece muito, eles precisam estar atentos a verificar o cadastro, verificar a mensagem na caixa postal, que a gente está alertando, está mandando mensagens, né? Enviando para que eles possam não perder a oportunidade de solicitar nova opção e continuarem no Simples ou começarem a vida deles no Simples.
2: O que eles devem fazer? Tem o Simples e um outro regime. O senhor pode explicar como funciona?
6: Eu acho que, Luciana, você diz o outro regime seria o Simples Híbrido, acredito?
2: Isso, Simples Híbrido, isso.
6: Justamente, essa é uma inovação, né, da reforma também, onde agora os contribuintes vão ter a oportunidade de uma alternativa. Então, antes eles podiam estar no Simples Nacional, que agora a gente está chamando de Simples Puro, e dali eles estariam fora do Simples, seria a outra alternativa. Agora vem uma alternativa intermediária, que está sendo chamada justamente Simples Nacional Híbrido, que é realmente um intermediário de você estar fora num lucro presumido ou você estar no Simples Puro. E qual que é a grande diferença? Você mantém alguns dos tributos dentro da cesta do Simples, com todo o regime simplificado, recolhimento único, em guia única, ou você pode manter tudo, ou você mantém quase todos e sai só IBS e CBS. Então, é uma opção pelo regime regular de IBS e CBS que os contribuintes do Simples podem fazer. Então, eles ficam num sistema misto.
3: E agora, essa mudança prevista na reforma tributária acarreta algum novo imposto aos micro e pequenos empresários?
6: Não, de maneira alguma, né? Nós temos a substituição do PIS e da COFINS, né? E do ICMS e ISS por IBS e CBS. Agora, a CBS, a IPI também a nível federal. Começa, então, a CBS agora em 2027. O IBS ainda entra num regime de transição um pouco, mas de maneira alguma isso acarreta um novo tributo, digamos assim, né? A gente ainda não tem a alíquota de referência ainda para ter um comparativo, mas a gente pode dizer que não tem um tributo novo.
2: E o senhor pode explicar para a gente o que é o IBS, o que é o CBS, para o empresário entender melhor também se ele vai para o Simples, para o Simples Híbrido, como é que ele vai fazer, o que vai acontecer na vida dele?
6: Esse é um cálculo que a gente, né, brincamos hoje num outro evento que nós tivemos, de que se existisse uma fórmula matemática para a gente apresentar para os contribuintes, para eles só preencher aquilo e falar, opa, para mim é melhor isso ou aquilo, seria o mundo ideal, né? Infelizmente, a gente não consegue fazer isso, então o papel hoje da Receita é tentar orientar e mostrar vantagem e desvantagem de cada um, né? Então a gente tem mais ou menos assim, um ponto principal, o contribuinte tem que olhar se para ele, dentro da operação que ele tem, se a cadeia dele de clientes, esses clientes desejam comprar, adquirir, seja mercadoria ou serviço, de alguém que gere crédito para ele, porque muitas empresas querem crédito para poder descontar do débito que eles vão ter lá na frente. Isso pode ocasionar uma preferência por contribuintes que não fossem do Simples, né? Então, a ideia é que, junto do imposto, né, sobre bens e serviços, que é o IBS, e a contribuição sobre bens e serviços, que é a CBS federal, IBS é estados e municípios, tivesse essa oportunidade para os contribuintes migrarem dentro da cadeia deles, optarem e falaram, para mim é melhor, os meus clientes querem adquirir de alguém que gere mais crédito, ele tem a opção de ir para esse regime híbrido. Se não for, por exemplo, aquelas empresas que prestam serviços ou vendem mercadorias diretamente ao consumidor final, em tese
2: é mantê-lo
6: no Simples Puro, né? Porque ele não tem a necessidade de gerar crédito para o consumidor final. Então, o débito dele é menor como Simples.
2: Entendi.
6: Puro, né?
3: O senhor disse que não tem uma fórmula, né, para todo mundo, mas esse sistema de créditos pode fazer com que uma empresa do Simples se torne menos competitiva diante de empresas que estão no regime normal de tributação?
6: Justamente o menos competitivo seria de acordo com a cadeia. Se uma empresa o cliente, né, ele tem a opção de ele vai olhar, ele tem dois fornecedores para ele escolher para comprar. Se as duas mercadorias custarem R$100, ele vai olhar quem está no Simples e quem está com o regime regular de IBS e CBS, seja híbrido ou lucro presumido. Por quê? Porque ele vai ter mais crédito. Então, compensa ele pagar os R$100 e ter o crédito do que ele pagar os R$100 e não ter crédito, ou ter menos crédito, porque o Simples ele gera um pouquinho um crédito menor, né? É limitado ao valor do montante devido. Então, como o débito é menor, o crédito de quem adquire também é menor. Não sei se Ficou claro?
2: Então ele vai ter que entender, né, como funciona o negócio dele para poder ver em qual situação melhor ele se encaixa.
6: Justamente, é um estudo, um planejamento, procurar uma assessoria tributária, contábil, né, profissionais que possam ajudá-los a planejar, verificar. Cada empresa precisa verificar o seu negócio, a sua operação, para ver aonde ele vai ficar melhor.
3: E ele tem de 1º a 30 de setembro para fazer isso. Se ele não fizer, ocorre algum problema?
6: O problema é que ele fica fora em 2027, né? Então, o que a gente tem conversado e falado é que, assim, a janela abre em setembro e existe uma oportunidade de desistência até 30 de novembro, é a data que está hoje, né? Então, o contribuinte pode, mesmo está em dúvida, não deu tempo de planejar, não consegui ainda, faça a opção, seja do regime pelo simples, faça a opção pelo regime regular, se houver a possibilidade de que ele vê que aquilo pode encaixar. E se eles entenderem com 2 meses a mais de planejamento de que aquilo não vale a pena, ele vai ter a oportunidade de desistir. Então, assim, o prejuízo dele é ele perder realmente uma janela em 2027. Então, essa é a nossa preocupação, para que ele já se planeje ao máximo para saber o que vai acontecer em 2027. Tem que saber em setembro.
3: A gente está falando de empresas. Essa mudança impacta os MEIs, o microempreendedor individual?
6: Para o MEI não mudou. O MEI continua fazendo opção em janeiro, com aquele lá no meio do mês, efeito retroativo, da mesma forma. Então, eles não precisam se preocupar tanto agora com setembro.
2: Tá ótimo. Só para a gente encerrar, então. É um modelo que vai trazer mais transparência, né, na arrecadação de impostos, tudo mais, mas não necessariamente vai... Não são impostos novos para o empresário, né?
6: Não, como havia citado antes, né? É como se mudasse o nome dos tributos, mas mudando também toda a estrutura e toda a dinâmica do cálculo, enfim, de todas as regras, né, aplicáveis.
3: Muito bem, nós conversamos com o Tiago Esfredo, chefe da equipe nacional do Simples da Receita Federal. Muito obrigado pela entrevista à Voz do Brasil.
6: Eu que agradeço. Obrigado.
2: Foi publicada hoje no Diário Oficial lei que autoriza em caráter extraordinário a redução de tributos federais sobre combustíveis.
3: O objetivo é reduzir os efeitos do choque no mercado internacional de energia decorrente do conflito no Oriente Médio.
2: A norma também estabelece medidas de proteção tributária ao etanol, cria crédito fiscal para projetos de produção de fertilizantes e prevê benefícios para setores estratégicos, como minerais críticos.
3: Hoje foi o último dia da 17ª Conferência das Partes da Convenção das Nações Unidas para o Combate à Desertificação, a COP17.
2: O encontro foi realizado em Ulan Ambatar, na Mongólia, entre 17 e 28 de agosto.
3: E o Brasil apresentou como meta de recuperação de áreas degradadas até 2030.
7: Manejo e restauração de florestas em terras secas, recuperação de áreas degradadas e educação ambiental foram alguns dos temas discutidos na 17ª Conferência das Partes da Convenção das Nações Unidas para o Combate à Desertificação. Realizada entre 17 e 28 de agosto na Mongólia, a COP17 reuniu representantes de 197 países, incluindo o Brasil. Na ocasião, o país apresentou como meta a recuperação de mais de 350 milhões de hectares de áreas degradadas até 2030. Alexandre Henrique Bezerra, diretor do Departamento de Combate à Desertificação e Mitigação dos Efeitos da Seca no Ministério do Meio Ambiente e Mudança do Clima, comentou que o compromisso assumido pelo Brasil está alinhado à agenda global.
8: É como se fosse uma grande meta que a convenção estabeleceu para garantir que a gente avance na agenda de restauração de terras degradadas, de redução do processo de degradação, obviamente está associada ao combate ao desmatamento, ao combate às queimadas criminosas, e vai contribuir para a grande meta global, que é de 1 bilhão e 500 milhões de hectares sendo restaurados, conservados até 2030.
7: Durante a COP17, a delegação brasileira apresentou o Plano de Ação de Combate à Desertificação, que inclui a recuperação dos recursos naturais, adaptação às mudanças do clima, desenvolvimento sustentável e participação das populações que vivem em áreas suscetíveis. Segundo o presidente do Centro de Pesquisas Ambientais do Nordeste, Severino Ribeiro, os riscos apresentados pelo processo de desertificação dos solos ultrapassam a questão ambiental.
9: A desertificação, ela não apenas afeta negativamente biodiversidade, as árvores, os animais. Ela afeta diretamente o bem-estar humano. Porque se eu esgoto a capacidade que o solo tem de produzir, por exemplo, alimentos, eu estou colocando em risco uma série de atividades econômicas que dependem desse solo sadio, produtivo.
7: O Brasil integra a Convenção das Nações Unidas para o Combate à Desertificação desde 1997. Além de representantes dos 197 países, a COP deste ano reuniu organizações internacionais, sociedade civil, setor privado, comunidade científica, povos indígenas e comunidades locais. Reportagem Gabriela Noronha.
2: Até domingo, indígenas da região Marayuá, no Amazonas, serão assistidos com atendimento médico especializado para a realização de consultas e exames.
3: Nesta etapa, estão previstos 800 atendimentos especializados, como explica a secretária de Saúde Indígena, Lucinha Tremembé.
10: Levando especialidades como pediatria, ginecologia, oftalmologia, saúde da mulher como um todo, clínica geral, entre exames, consultas, diminuindo assim tanto o tempo de espera dessas pessoas na fila de regulação, mas também diminuindo que essas populações que têm peculiaridades culturais específicas saiam de seus territórios, das suas aldeias, para ir para as cidades grandes.
2: As ações no estado ocorreram durante todo o mês de agosto, também nos povos Yanomami, em Boa Vista, e no território Piraã, no Amazonas.
3: Segundo o Ministério da Saúde, a expectativa é realizar cerca de 4 mil atendimentos especializados na região.
2: O Centro Nacional de Monitoramento e Alertas de Desastres Naturais, o CEMADEM, oferece uma plataforma que permite acompanhar a situação da seca em diferentes regiões do Brasil.
3: É possível consultar informações por município e acompanhar a evolução da estiagem ao longo do tempo.
2: Um dos principais indicadores é o Índice Integrado de Seca, que considera dados como chuva, umidade do solo e condições da vegetação.
3: O acesso é gratuito e está disponível no endereço alertasecas.cemadem.gov.
2: A voz pelo Brasil. Céu aberto, pouca chuva e paisagens que ganham novos contornos. É época da seca no Cerrado, que também deve movimentar o turismo.
3: Na Chapada dos Veadeiros, em Goiás, a expectativa é de mais visitantes em busca das cachoeiras, dos rios e das trilhas da região.
2: O parque é gerido pelo ICMBio, o Instituto Chico Mendes de Conservação da Biodiversidade, em parceria com a iniciativa privada.
3: E o turismo também movimenta as comunidades locais, como a Calunga, que oferece experiências de base comunitária.
7: No Parque Nacional da Chapada dos Veadeiros, em Goiás, a paisagem muda conforme a estação. Na época das chuvas, cachoeiras e rios ganham volume. Já no período da seca, a água diminui, o céu fica limpo e o cerrado revela outras cores, outros caminhos e outras possibilidades de vivência. É um período que exige atenção redobrada com as queimadas, mas que também pode ser aproveitado pelo turismo. A região do Parque Nacional da Chapada dos Veadeiros é compartilhada entre o Instituto Chico Mendes de Conservação da Biodiversidade, o ICMBio, e a iniciativa privada, que hoje é responsável pela administração do parque. Com isso, a preservação da área caminha ao lado da visitação e da atividade turística. E quem percorre as trilhas nessa época do ano percebe que a seca também tem suas vantagens. É o que conta o guia Adão dos Santos Rosa, que também trabalha como brigadista e monitora a região durante o período de estiagem.
11: Nesse período de seca que é o ideal, né? Que você vai encontrar as águas, né? Tudo cristalina, tudo verdeada, né? Porque no período de chuva não é assim, não é confiável, né? Porque aqui a mesma hora que não está chovendo, chove, né? Todas essas cachoeiras que eu te falei aí, eles dão pra nadar, né? Acaba
7: logo tudo! Caminhar pela chapada durante a seca é também perceber essas mudanças de perto. O som da água pode ficar mais distante. O chão fica coberto de folhas secas e o cerrado, que parece dormir em alguns trechos, continua cheio de vida. Mas a experiência de conhecer a Chapada não termina nas diversas opções de trilhas. Para quem quer ir além dos cartões postais, o turismo de base comunitária aproxima o visitante de quem vive no território.
12: Uma das formas de fazer isso é dentro da própria casa dos moradores. No território Calunga, a comunidade Vão do Moleque, localizada na zona rural de Cavalcante, é a maior de Goiás. E é lá que está a dona Santina Cesário dos Santos, que recebe turistas em casa e transforma a hospedagem em uma experiência inesquecível.
13: Aí oferece café da manhã, almoço, almojante, se você quiser. Mais tarde tem um docinho, tem doce também. E eu tenho meus produtos de calor que eu faço com geleia. Se você quiser levar também para conhecer, para levar para saborear depois na sua casa, tem também.
12: Ainda segundo dona Santina, para o visitante, é uma oportunidade de conhecer a Chapada por outro ângulo. Para a comunidade, o turismo representa renda, valorização da cultura e uma forma de manter vivas as tradições do território.
13: As pessoas que vêm aqui amam, volta, todo mundo querendo voltar, falando que vai tornar a voltar, outros vêm embora chorando, porque aqui é uma paisagem, sabe? Depois chegou aqui, é só alegria, muita água, bem fresquinho. Além de que o tempo está ficando mais quente agora, devido ao tempo, né? Mas não tem barulho nenhum, silêncio, exama.
12: E entre trilhas, águas, casas e histórias, o visitante descobre que conhecer um destino também pode ser uma forma de ajudar a preservá-lo e colecionar memórias. Com sonorização de Reinaldo dos Santos, reportagem Karine Melo.
2: Na próxima sexta-feira, às vésperas da independência, nós vamos falar sobre a Estrada Real, uma das maiores rotas turísticas do Brasil, que liga o interior de Minas Gerais ao litoral do Rio de Janeiro e São Paulo.
3: Vamos falar um pouco da história, quando no século XVIII, a coroa portuguesa pavimentou esses caminhos para transportar e fiscalizar o ouro e os diamantes extraídos das minas. Hoje o trajeto preserva cidades históricas, igrejas barrocas e calçamentos de pedra da época colonial.
2: E essas foram as notícias do governo federal.
3: Uma realização da Secretaria de Comunicação Social da Presidência da República.
2: Com produção da empresa Brasil de Comunicação.
3: Fique agora com as notícias do Poder Judiciário e do Congresso Nacional. Boa noite, um bom fim de semana.
2: A gente volta na segunda-feira. Boa noite.
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16: Presidente do STF e CNJ, ministro Edson Fachin, reforça as ações no combate à violência contra a mulher.
17: STJ garante em ações penais prazo em dobro e intimação pessoal a núcleos de prática jurídica.
16: Homem trans é indenizado por sofrer assédio sexual e transfobia.
17: Boa noite, eu sou o Arthur Filho.
16: E eu sou Walter Lima.
17: O presidente do Supremo Tribunal Federal e do Conselho Nacional de Justiça, o CNJ, ministro Edson Fachin, destacou a importância de proteger as meninas brasileiras e garantir que cresçam com liberdade, dignidade e segurança.
16: Ele participou hoje da jornada Maria da Penha em Campo Grande, Mato Grosso do Sul.
18: Toda infância deveria ser feita de achadouros, de descobertas, de sonhos, de brincadeiras e de afetos, nunca de marcas de violência.
17: Um homem trans que trabalhava numa empresa de alimentos na Paraíba foi indenizado por assédio sexual e transfobia.
16: A Justiça do Trabalho adotou o protocolo antidiscriminatório da Corte Interamericana de Direitos Humanos. Samanta Flor.
19: A segunda turma do TRT da Paraíba entendeu que, em casos de assédio sexual, o depoimento da vítima é uma prova fundamental e vale por si só, já que esse tipo de violência quase sempre acontece sem testemunhas. Os desembargadores também consideraram comprovado o tratamento hostil e transfóbico do empresário contra o trabalhador. Além das duas indenizações, a empresa terá ainda de reconhecer o vínculo de emprego e pagar adicional de insalubridade. Ainda cabe recurso.
17: Corte Especial do STJ decide que núcleos de prática jurídica das faculdades de direito, públicas ou privadas, têm prazo em dobro para recorrer.
16: A regra já incluía os processos da área civil. Fátima Uchoa.
20: A Corte Especial do STJ entendeu que os advogados integrantes dos núcleos também têm a prerrogativa de serem intimados pessoalmente dos atos processuais. Segundo o relator ministro Luiz Felipe Salomão, o Código de Processo Civil, ao ampliar o alcance da prerrogativa da Defensoria Pública, busca compensar a estrutura limitada dos núcleos de prática jurídica, garantindo condições de igualdade na defesa dos assistidos, efetivando o princípio constitucional de acesso à justiça. Assim como não existe norma específica na lei processual penal, o dispositivo foi aplicado por analogia.
17: Prazo da Justiça Eleitoral para nomeação de mesários, pessoal de apoio logístico e auxiliares de auditoria que irão atuar nas eleições gerais 2026 encerra hoje, sexta-feira.
16: As nomeações incluem as sessões de voto em trânsito e as instaladas em estabelecimentos penais e unidades de internação de adolescentes. Vitor Struck.
21: O Tribunal Superior Eleitoral encerra nesta sexta-feira o prazo para nomeações de mesárias e mesários, membros das equipes de apoio logístico e auxiliares de auditoria das eleições. Os nomes devem ser publicados em edital pelos juízes e juízas das zonas eleitorais. Partidos políticos, federações partidárias e coligações têm até 5 dias para apresentar contestações. O mesmo prazo concedido para a recusa dos nomeados. Esta sexta-feira também é o último dia para que mesárias e mesários, pessoal de apoio e agentes das forças de segurança habilitem a votação em sessão distinta da de origem.
17: Justiça condena 2 réus por corrupção e lavagem de dinheiro em obra de hospital no Paraná.
16: Decisão atende a pedidos do Ministério Público Federal. Sabrine Menezes.
22: De acordo com as investigações, um ex-servidor do município e o sócio-administrador de uma corretora envolvidos na construção do Hospital Regional de Toledo fracionavam os valores desviados da obra em depósitos menores para dificultar o rastreamento dos recursos. Segundo a sentença, o esquema provocou prejuízo de mais de R$1 milhão para os cofres públicos. Os réus foram condenados à pena de 11 anos de reclusão em regime inicial fechado, além do pagamento de multa e reparação dos danos em valor correspondente a pouco mais de R$2 milhões.
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17: A você uma boa noite.
16: Bom fim de semana e até segunda-feira.
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24: Eu sou Paula Groba.
25: E eu sou Ricardo Nakaoka.
24: E estes são os destaques de hoje do Jornal do Senado, que começa agora.
25: Escala 6x1. Redução da jornada para 40 horas semanais está pronta para votação.
24: Senadora Leila Barros vai relatar MP que zera taxa sobre compras internacionais.
25: Eleições 2026. Atenção aos votos para o Senado. Neste ano, são 2 vagas.
24: Boa noite.
25: Boa noite.
24: Trabalhar menos, descansar mais e sem perder salário. A proposta que pode mudar a jornada dos trabalhadores brasileiros está pronta para ser votada na Comissão de Constituição e Justiça do Senado. A votação deve ocorrer na próxima semana.
25: A PEC reduz de 44 para 40 horas a jornada máxima semanal e garante 2 dias de descanso por semana, sem redução de salário. O relator da proposta sobre o fim da escala 6x1 recomenda a aprovação do texto que veio da Câmara e rejeita as emendas apresentadas pelos senadores. A reportagem é de Bruno Lourenço.
26: Em sessão do Senado Federal, o presidente da União Geral dos Trabalhadores, Ricardo Patá, afirmou que categorias como a dos comerciários mal têm tempo de ver a família por conta da escala de 6 dias de trabalho por apenas 1 de descanso e defendeu a PEC.
27: Não é isso que nós queremos. Nós queremos ter um país cidadão e um país não de castas.
26: Já o presidente da Federação do Comércio de Bens, Serviços e Turismo do Estado de São Paulo, Ivo da LACUA, alertou que não existe uma única realidade empresarial e a redução da jornada deveria acontecer por meio de negociação coletiva.
27: O pequeno comércio do interior enfrenta desafios diferentes daqueles de uma empresa exportadora. As necessidades do comércio atacadista não são as mesmas do varejista.
26: De acordo com o texto já aprovado na Câmara dos Deputados, a transição será gradual. 2 meses após a promulgação da futura emenda constitucional, o teto da jornada semanal cairá para 42 horas com 2 dias de folga. Ao final de um ano, o limite máximo será fixado definitivamente em 40 horas semanais.
24: E a senadora Leila Barros foi escolhida como a relatora da comissão da medida provisória que acabou com a chamada taxa das blusinhas. O presidente do colegiado é o deputado Reginaldo Lopes.
25: A próxima reunião da comissão que analisa a MP será na segunda-feira, quando pode ser apresentado e votado o relatório de Leila. Repórter Rodrigo Rezende.
0: A chamada taxa das blusinhas é o imposto de importação de 20% cobrado sobre compras internacionais de até 50 dólares, cerca de R$250. A cobrança foi criada em 2024 e suspensa em maio deste ano pela medida provisória 1357. A relatoria da comissão que analisa a MP ficou com a senadora Leila Barros, do PDT do Distrito Federal. Ela afirmou que concorda com o texto inicial da medida, mas irá ouvir a todos os setores produtivos para a construção do relatório.
1: É isso que eu quero deixar muito claro, que é uma característica minha de conversar com todos, ouvir a todos, mas o texto inicial que já foi apresentado para nós já nos agrada, mas não abriremos mão de conversar com todos.
0: A próxima reunião da comissão, na qual deve ser apresentado o relatório, será nesta segunda-feira, 31 de agosto, às 16h. Nesse mesmo dia, deputados e senadores da comissão podem votar o texto. A ideia é que a MP seja aprovada na Câmara e no Senado durante o esforço concentrado que ocorrerá até 4 de setembro, antes do prazo de perda de validade da medida, que é 8 de setembro.
24: Avançou no Congresso a medida provisória que cria uma nova linha de crédito para motociclistas profissionais.
25: O texto foi aprovado pela comissão mista e seguiu para a votação em plenário. Repórter Patrícia Oliveira.
4: No caso dos motociclistas, o dinheiro poderá ser usado na compra de motocicletas, motonetas e ciclomotores novos. Também poderão ser financiadas motos e bicicletas elétricas, além de equipamentos e infraestrutura ligados à atividade. O relatório aprovado incluiu também o transporte escolar e definiu ações específicas para profissionais mulheres e pessoas com deficiência. Para a presidente da comissão, senadora Leila Barros, do PDT do Distrito Federal, a medida provisória ajuda a melhorar as condições de trabalho desses profissionais.
1: Para milhões de brasileiros, o veículo não é um bem de consumo, é um instrumento de trabalho. É o que coloca comida na mesa e sustenta uma família.
4: Para ter acesso ao financiamento, entregadores e motociclistas que trabalham por aplicativos terão de comprovar pelo menos 6 meses de cadastro na plataforma e um mínimo de 100 corridas ou entregas. Cada beneficiário poderá financiar apenas um veículo. A medida provisória ainda precisa ser aprovada pelos plenários da Câmara e do Senado.
24: Um projeto que começa a ser analisado pelo Senado pode dar mais transparência ao processo de registro de medicamentos para doenças raras.
25: A proposta obriga a Anvisa a tornar público cada passo da análise dos pedidos de registro, para que pacientes, famílias e profissionais de saúde saibam em que etapa está o processo. A medida não muda a autonomia técnico-científica da agência. Repórter Márcio Maturana.
5: O novo projeto foi anunciado pelo senador Hermes Klan, do PL de Santa Catarina, na quinta-feira, durante uma audiência pública na Comissão de Direitos Humanos sobre a suspensão de um medicamento para distrofia muscular de Duchenne.
6: Acabo de dar entrada em um projeto de lei para aumentar a transparência da Anvisa nos processos de registros de medicamentos destinados a doenças raras, trazendo segurança e informação a todos.
5: Doenças raras atingem cerca de 13 milhões de brasileiros. Quando existe tratamento, os remédios costumam ser caros e precisam passar por um processo de testes até a aprovação pela Anvisa. O objetivo do projeto é dar previsibilidade a pacientes, famílias e profissionais de saúde sem interferir na autonomia técnico-científica da Anvisa.
8: Eleições 2026.
24: O Tribunal Superior Eleitoral e o Google fecharam um acordo para identificar o uso ilegal de inteligência artificial nas eleições.
25: Uma ferramenta vai identificar o uso indevido de imagens de candidatos. Repórter Pedro Pincer.
2: A tecnologia chamada de Likeness ID está disponível para usuários maiores de 18 anos e é capaz de identificar conteúdos gerados por inteligência artificial que reproduzem a imagem de uma pessoa. A iniciativa busca ampliar a capacidade de rastreio no YouTube de materiais sintéticos e falsos que explorem indevidamente a identidade de quem está na disputa eleitoral. O presidente do TSE, ministro Cássio Nunes Marques, afirmou que a iniciativa busca preservar direitos fundamentais no ambiente da internet e contribuir para a confiança nas eleições.
3: O momento em que celebramos essa parceria é crucial. Isso porque é de conhecimento comum o potencial danoso do mau uso da inteligência artificial generativa.
2: Para aderir ao sistema, a candidata ou o candidato precisa ter uma conta no YouTube e acessar o YouTube Studio, na área destinada à busca de conteúdo por semelhança. Depois de um cadastro, a plataforma cria um registro biométrico da aparência do usuário. Cabe ao candidato analisar o material localizado e decidir se houve uso indevido da sua imagem. Se entender que sim, poderá solicitar a remoção. Havendo violação das regras da plataforma, o conteúdo poderá ser retirado do ar.
24: E neste ano, o eleitor vai votar em 2 senadores, mas atenção, são 2 senadores diferentes. Um voto para cada candidato ou candidata. Primeiro, o eleitor escolherá um candidato e confirmará a escolha. Em seguida, registrará o outro voto. Se o eleitor repetir o mesmo número nas 2 oportunidades, apenas o primeiro voto será considerado válido. O segundo será anulado automaticamente pela urna eletrônica.
25: E para ajudar o cidadão a se informar melhor, o Senado Federal criou uma página especial para a cobertura das eleições. O site pode ser acessado por meio do endereço link.senado.leg.br/eleicoins. Com trabalhos técnicos de Eliseu Caires, o Jornal do Senado fica por aqui. Acompanhe agora as notícias do Tribunal de Contas da União e da Câmara dos Deputados. Boa noite.
24: Boa noite e um bom fim de semana.
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9: Nos dias 31 de agosto e 1º de setembro, o Tribunal de Contas da União realiza seminários sobre o financiamento e a organização do SUS, o Sistema Único de Saúde. O encontro vai discutir como os recursos da área são distribuídos entre estados e municípios e os desafios para garantir financiamento sustentável. Outro ponto de destaque é a integração dos serviços de saúde e o atendimento por região. O objetivo é melhorar a organização da rede e garantir que os serviços funcionem de forma integrada. O seminário vai reunir gestores, especialistas e representantes das 3 esferas de governo para trocar experiências e discutir melhorias para o SUS. O evento será transmitido ao vivo pelo canal do Tribunal no YouTube. Saiba mais em tcu.gov.br.
7: 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Jornal Câmara dos Deputados.
10: Câmara pode votar projeto que fixa idade máxima de 15 anos para táxis.
11: Hugo Mota pede que a população acompanhe o trabalho parlamentar.
10: Serviço de emergência médica deverá oferecer acessibilidade para surdos.
11: Boa noite. Os deputados analisam um projeto que obriga os serviços de emergência médica a oferecer acessibilidade para surdos. O texto já foi aprovado pelas comissões de saúde e de defesa dos direitos das pessoas com deficiência. Saiba mais sobre o assunto na reportagem de Mônica Tati.
12: Projeto em tramitação na Câmara prevê a criação de atendimento para pessoas surdas na urgência e emergência em hospitais de médio e grande porte. O projeto original previa a presença de intérprete de Libras, a língua brasileira de sinais. Mas a relatora na Comissão de Saúde, a deputada Rogéria Santos, do Republicanos da Bahia, modificou o texto. O relatório aprovado permite que os estabelecimentos adotem diferentes formas de atendimento acessível para pacientes surdos ou com deficiência auditiva, a fim de assegurar meios adequados de comunicação, como o uso de tecnologias digitais. Rogéria Santos lembra que a chegada aos serviços de urgência médica é um momento vulnerável para todas as pessoas.
13: É um momento que você está sentindo muita dor ou que você passou por um acidente. Imagine você chegar nesse ambiente e não conseguir se comunicar. E como é que isso é prejudicial ao socorro, à assistência de forma diligente, que tenha o objetivo de salvar aquela vida? Porque a intensidade do que gerou aquela necessidade a gente desconhece, porque só o profissional habilitado na medicina vai saber.
12: Rogéria Santos destaca que o Brasil tem aproximadamente 10 milhões de pessoas com deficiência auditiva, sendo que cerca de 2 milhões e 700 mil são completamente surdas. Segundo a deputada, o projeto garante a inclusão e acessibilidade ao permitir o pleno acesso à saúde. O projeto, que prevê serviço de intérprete para pessoas surdas ou com deficiência auditiva, ainda terá que ser votado pelas comissões de Finanças e Tributação e de Constituição e Justiça. Se for aprovado em todas, segue para a apreciação do Senado. Da Rádio Câmara de Brasília, Mônica Tati.

0: do primeiro atendimento.
1: Direitos Humanos.
2: Dorinaldo Malafaia, do PDT do Amapá, defende a aprovação do projeto que transforma em lei os programas Envelhecer nos Territórios e Viva Mais Cidadania. Ele explica que o objetivo é evitar que as atividades sejam interrompidas por mudanças administrativas.
0: Dorinaldo Malafaia afirma que a proposta fortalece a rede de atendimento nos estados e municípios. O projeto prevê a formação de agentes locais para identificar violações de direitos, além de ações voltadas ao enfrentamento da violência e da discriminação contra pessoas idosas.
1: Eleições.
2: Em vigor há mais de 16 anos no Brasil, a lei da ficha limpa sofreu alterações que hoje são contestadas no Supremo Tribunal Federal. A reportagem é de Maria Neves.
3: A Lei da Ficha Limpa, que nasceu de iniciativa popular ainda em 1993 e entrou em vigor em junho de 2010, completa 16 anos com alterações significativas e contestações no Supremo Tribunal Federal. O texto original prevê que políticos condenados à perda dos direitos políticos não podem concorrer novamente a cargos eletivos por até 16 anos. Esse é o caso de senadores que têm mandato de 8 anos. Um dos deputados que assinaram o projeto de lei na Câmara, o deputado Luiz Carlos Raule, do Podemos do Paraná, afirma que somente na eleição de 2024, a lei ajudou a barrar quase 2.000 candidaturas que tinham ficha suja. O parlamentar considera a norma um marco no combate à corrupção no Brasil.
4: Foi um reforço legislativo que fizemos para fortalecer a legislação de combate àqueles, né, realmente que mete a mão no jarro do dinheiro público. E o Brasil aprovou uma legislação que veio de iniciativa popular. 1,5 milhão de assinaturas foram apresentadas e essa é uma lei que pegou no Brasil. Eu acredito que hoje, nesses anos todos, próximo de 10 mil candidaturas sujas, de ficha suja, foram barrados pela legislação.
3: Pela lei de 2010, políticos condenados por crimes como lesão ao patrimônio público e enriquecimento ilícito não podem concorrer novamente durante todo o período restante do mandato e nos 8 anos seguintes. No entanto, outra lei que entrou em vigor em 2025 reduziu o prazo em que os políticos ficam inelegíveis para, no máximo, 12 anos. O texto do ano passado determina que o prazo de inelegibilidade começa com a condenação por um colegiado e será de 8 anos a partir de então, o que antecipa a contagem de prazo e reduz o tempo em que o político fica inelegível. Se houver outras condenações posteriores, a soma do período em que o candidato não pode concorrer a cargos eletivos deve ser limitado a 12 anos. No entanto, a lei mais recente prevê exceções a essa regra mais branda. Se a condenação ocorrer por crimes de maior gravidade, como lavagem de dinheiro, tráfico de drogas, terrorismo ou outros crimes hediondos, continua a valer a regra antiga. Inelegibilidade de 8 anos contados a partir do cumprimento integral da pena. A lei aprovada em 2025 foi contestada pelo partido Rede Sustentabilidade no Supremo Tribunal Federal. A legenda alega que o mérito do texto aprovado na Câmara foi alterado pelo Senado, mas o projeto não retornou para a análise dos deputados, como determina a Constituição. O partido também sustenta no processo que o abrandamento das regras permite o retorno de políticos condenados por crimes graves à vida pública prematuramente. O deputado Chico Alencar, do PSOL do Rio de Janeiro, que já estava na Câmara na época da aprovação da lei da ficha limpa, defende que os ministros do Supremo decidam pela restauração do texto aprovado em 2010.
5: A lei é boa, ela é eficaz relativamente. Teria que retirar e derrubar esse facilitário, inclusive o tempo de inelegibilidade, que foi reduzido recentemente através do próprio parlamento. Então, voltar à sua formatação original seria muito saudável. Eu espero que o Supremo Tribunal Federal decida

0: um olho num preceito constitucional, que é a integridade, que é a ética pública, que é a qualidade da representação, a partir desse princípio constitucional da impessoalidade, da publicidade, da ética, da honestidade.
1: Um pedido de vista do ministro Gilmar Mendes, em maio deste ano, suspendeu o julgamento da ação no Supremo Tribunal Federal. Antes da interrupção da análise, a relatora do processo, ministra Carmen Lúcia, já havia votado a favor da manutenção da Lei da Ficha Limpa de 2010 nos principais pontos contestados pela rede. O único ministro a votar depois da relatora foi Luiz Fux, que concordou inteiramente com o voto de Carmen Lúcia. Da Rádio Câmara de Brasília, Maria Neves.
2: Segurança Pública.
3: André Fufuca, do PP do Maranhão, propõe criar a chamada culpa temerária no Código Penal para casos em que a pessoa provoca um resultado sem intenção, mas deixa de tomar cuidados básicos diante de uma situação de risco.
4: A proposta de André Fufuca considera culpa temerária os casos em que há um risco grave e evidente de que o resultado aconteça. O objetivo, segundo o deputado, é punir com mais rigor situações de negligência extrema sem tratá-las como dolo eventual.
3: Ercílio Coelho Diniz, do MDB de Minas Gerais, apresentou o projeto que cria a Política Nacional de Prevenção à Violência contra a Mulher por meio de monitoramento preventivo de risco. A proposta prevê a identificação e o acompanhamento de situações de alto risco antes da ocorrência do crime.
4: O texto de Ercílio Coelho Diniz sugere a integração entre órgãos públicos e a criação de um Banco Nacional de Dados Estatísticos. Em casos de alto risco, o projeto permite medidas como monitoramento eletrônico do agressor e atendimento psicossocial prioritário.
3: Euclides Petersen, do Republicanos de Minas Gerais, é autor da proposta que facilita a responsabilização por crimes de violência patrimonial contra mulheres em situação de violência doméstica e familiar. A medida abrange casos de destruição, subtração ou retenção de bens, valores e documentos.
4: Pelo texto, esses crimes passariam a ser processados por ação penal pública incondicionada, sem necessidade de representação da vítima. Euclides Petersen explica que a mudança reduz os mecanismos de coerção que podem dificultar a denúncia e a responsabilização dos agressores.
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2: Votação.
3: O plenário da Câmara pode votar projeto que estabelece idade máxima de 15 anos para táxis. A proposta prevê também linhas de crédito para compra de carros novos, como informa o repórter Antônio Vital.
6: Ganhou o regime de urgência e pode ser votado a qualquer momento no plenário da Câmara projeto que define limite de 15 anos de idade para veículos usados por taxistas. A proposta apresentada pelo deputado Dr. Luizinho, do PP do Rio de Janeiro, também cria linhas de financiamento público para a compra de táxis novos. Para o autor do projeto, a lei atual não estabelece critérios claros sobre a idade máxima dos veículos, nem prevê mecanismos de apoio financeiro para a renovação da frota. A justificativa para a proposta é de que a renovação da frota de táxis dá mais segurança para passageiros e motoristas, reduz a emissão de gases do efeito estufa e estimula a profissionalização dos taxistas. O projeto prevê que o governo federal ofereça linhas de crédito específicas para taxistas autorizados. O texto não estabelece as condições de financiamento, que serão definidas por um regulamento específico, mas prevê prazos de pagamento de até 15 anos. O regime de urgência para o projeto foi criticado por deputados do Novo e do Missão. Para a deputada Adriana Ventura, do Novo, de São Paulo, é preciso definir quem precisa de carros novos e as linhas de crédito podem ter impacto nos bancos públicos.
7: Outros aspectos são importantes, principalmente como está o estado de conservação. Eu, por exemplo, eu ando num carro que tem 14 anos de uso e ele está ótimo, maravilhoso e está tudo certo. Agora outros com 14 anos talvez não tenha. Então a gente acha que esse projeto, que a criação de linhas de crédito subsidiadas por instituições financeiras oficiais, transfere risco para o setor público.
6: Já deputados da base do governo votaram a favor do regime de urgência, como explicou a deputada Érica Cocai, do PT do Distrito Federal.
8: Este projeto, ele fala da idade máxima do veículo. É bom que se tenha a noção de que são veículos que rodam bastante, então, portanto, tem uma alta quilometragem. É diferente de um veículo que é usado de forma esporádica. Ao mesmo tempo, tem um financiamento para essa renovação da frota. Isso significa modernizar o serviço e, ao mesmo tempo, valorizar os taxistas.
6: Com o regime de urgência, o projeto que define limite de 15 anos de idade para táxis e cria linhas de financiamento para veículos novos pode ser votado diretamente no plenário da Câmara, sem passar pelas comissões permanentes da Casa. Além do projeto, aguarda a votação pela Câmara e pelo Senado, medida provisória que prevê o financiamento de veículos novos considerados sustentáveis por taxistas, motoristas de aplicativo e cooperativas. Ou seja, os motores precisam ser elétricos, híbridos, a etanol ou flex. Da Rádio Câmara, de Brasília, Antônio Vital.
9: Economia.
4: Lucas Ramos, do PSB de Pernambuco, defende o aumento do limite de receita para que transportadores autônomos de cargas possam ser enquadrados como microempreendedores individuais. A proposta eleva o teto anual de R$ 251 mil para R$ 400 mil e prevê atualização automática pelo IPCA.
3: Relator da matéria na Comissão de Indústria, Comércio e Serviços, Lucas Ramos avalia que a mudança torna o limite mais compatível com a realidade econômica dos caminhoneiros. O deputado reitera que os custos do setor também sofrem os efeitos da inflação.
9: Agricultura.
4: Zé Adriano, do PP do Acre, defende a aprovação de projeto que autoriza até 20 bilhões de reais para linhas de crédito destinadas à quitação de dívidas de produtores rurais afetados por perdas sucessivas. Ele informa que a medida inclui prejuízos sofridos entre 2020 e 2025.
3: O projeto de Zé Adriano retoma com ajustes o que estava previsto em medida provisória que perdeu a validade em fevereiro deste ano. O deputado argumenta que a renegociação das dívidas vai permitir que os produtores continuem a atividade agropecuária.
4: Júnior Ferrari, do PSD do Pará, apresentou projeto que aumenta as penas para quem falsificar, adulterar ou manipular ilegalmente alimentos. De acordo com o texto, a pena passa para reclusão de 10 a 15 anos, além de multa.
3: Júnior Ferrari alega que casos de contaminação e uso de componentes impróprios para o consumo têm se tornado mais frequentes. Para o deputado, a adulteração intencional de alimentos merece penas equivalentes às previstas para a falsificação de medicamentos.
9: Presidência.
4: O presidente da Câmara pediu que a população acompanhe o trabalho parlamentar ao longo do mandato e não apenas no momento do voto. Hugo Mota participou de uma premiação em Brasília, como informa a repórter Silvia Munhato.
10: O presidente da Câmara, Hugo Mota, pediu que os cidadãos acompanhem as atividades parlamentares em todos os anos de cada mandato, para que a avaliação não seja feita apenas na época das eleições. Ele ressaltou a importância dessa fiscalização em cerimônia do Prêmio Congresso em Foco 2026.
11: O que queremos dos nossos representantes? O que faz um bom deputado? O que define uma boa senadora? Perguntas como essas não podem ser feitas apenas de 4 em 4 anos. no momento do voto.
10: O Prêmio Congresso em Foco busca o reconhecimento dos parlamentares mais bem avaliados pelo público em geral e por especialistas. Mota afirmou que, como qualquer pessoa, os políticos também gostam de ter o trabalho reconhecido. Para a fiscalização do trabalho parlamentar, Hugo Mota explicou que a Câmara dos Deputados torna público todo o processo legislativo, como exige um sistema democrático. Para o presidente, cada cidadão terá uma maneira diferente de avaliar o que faz um bom parlamentar, porque são vários os pontos de vista. Mas diz que o importante é que isso não impeça a construção de consensos.
11: O parlamento existe para dar voz às muitas e legítimas divergências em nossa sociedade, mas também para que não percamos de vista o nosso senso de fraternidade. A ideia de que o futuro de cada cidadão está atrelado ao de todos os outros.
10: Os vencedores do Prêmio Congresso em Foco 2026 podem ser conhecidos na página do Congresso em Foco na internet. Da Rádio Câmara de Brasília, Silvio Minhato.
2: Trabalho.
3: Alexandre Guimarães, do MDB do Tocantins, apresentou o projeto que regulamenta as premiações em rodeios, festas do peão e eventos competitivos. A proposta obriga os organizadores a divulgar previamente os valores dos prêmios, as formas de pagamento e os critérios de distribuição.
4: Alexandre Guimarães alega que muitos participantes viajam, pagam inscrição e têm despesas com transporte e alimentação e, no final, o prêmio não cobre os custos. Para ele, a medida promove mais segurança jurídica, fortalece a transparência nas relações e valoriza os profissionais do segmento.
3: Termina agora o Jornal Câmara dos Deputados, produzido pela Rádio Câmara, com trabalhos técnicos de Wellington Teles e apresentação de Val Monteiro e Luciana Vieira. Uma boa noite para você.
4: A Voz do Brasil está de volta na segunda-feira. Boa noite e bom fim de semana.
2: 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Boa noite.

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1: A distância entre o cigarro e o incêndio é bem menor do que parece. 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
1: Você sabia que uma simples ação pode ser o início de um grande incêndio? No Tocantins, o calor e o clima seco tornam os meses de julho a setembro mais críticos para as queimadas. E um dos vilões silenciosos desse cenário é o descarte incorreto de bitucas de cigarro. Jogada no chão em áreas verdes, terreno baldio, beira de estrada, a bituca de cigarro continua acesa por minutos. E o contato com a vegetação seca já é suficiente para iniciar um foco de incêndio que se espalha rapidamente. E o cigarro não é o único risco. Limpezas de terreno com fogo, queima de folhas também estão entre as principais causas de incêndios que fogem do controle. E a consequência disso é sentida por todos: mais calor, ar irrespirável, riscos à saúde e destruição da fauna e da flora. Mas apagar esse risco cabe num gesto simples: apague bem o cigarro antes de descartar, nunca jogue bitucas em áreas com vegetação e troque a queima de folhas pela compostagem. 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

0: Bom dia, meu povo! Bom dia, meus amigos vigilantes noturnos, policiais militares, policiais civis, corpo de bombeiros. Bom dia, meus amigos do SAMU, do HGP. Bom dia, gente amiga. Bom dia, meus compadres. Bom dia, minhas comadres. É, estamos iniciando pela Unitins FM, o meu, o seu, o nosso Raízes Sertanejas, até as 8 horas hoje, com muito amor, com muito carinho, nós estaremos atendendo você, tá bom, minha querida? Meu querido, pode ligar pra nós, manda seu áudio, seu zap aqui pra gente, que a gente vai atender você com muito carinho, tá bom? Eu sou o Adalto Arantes e estou de volta depois de muita batalha. Estou de volta graças ao nosso Pai Celestial, né? Graças a Deus, cheio de saúde, tive maus bocados. Mas hoje já tô bem, gente. Tô aqui pra fazer o programa com muito amor, com muito carinho, tá bom? É o programa Raízes Sertaneja.
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meu povo, hoje é dia 29 de agosto, 29 de agosto de 2026. Sabadão calorento, hein? Ô, calorzão que tá aqui na capital, viu, gente? E nós vamos, aqui no estúdio até que tá mais fresquinho, mas lá fora, menino, tá um calor de pinguim beber água em pé.

programa de hoje. A partir de agora você já pode mandar seu zap, hein? É, manda seu zap aí, ver seu áudio, seu texto pedindo a sua moda, hein? Hoje mandando pro Zé, pro Tom, pro Pedro, pro Manel, pra todo mundo que você quiser mandar. O telefone zap aqui da Unitins é o 63999156234, hein? Famoso 6234 também, tá bom, meu compadre? Acorda, compadre, tá na hora de escutar o programa, meu irmão. Joga água nele, comadre. Isso, mais uma aguinha, comadre. Isso, acorda, compadre, tá na hora de esticar o peito das vacas. Não esquece de levar o radinho pro curral não, hein, compadre? É, vamos abrir o programa hoje, compadre Alcimar foi lá no fundo do baú, escolheu dois modão pra lá de ajeitado, né? Como diz meu compadre, meu irmãozinho lá do Goiás, Lázaro Santos. E vamos que vamos, canta Delmir e Delmon, meu torrão querido. Depois vem Vieira e Vieirinha, a volta do peão. Agora em palma, gente. Agora são 5.

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0: 5h20, 5h20 já, meu povo. 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É, já tem gente querendo falar com a gente.
1: Bom dia, meu compadre da...
0: Bom dia, dona Iracy.
1: Passando pra pedir aquele modão, milionário José Rico, duas camisas. Quero oferecer para José Francisco, Mariana, Domingão, Sobe Desce, o seu Matias, Luciano Bezerra, Adalto Arantes.
0: Obrigado.
1: Zefa Moura, Mie Moura e todos que gostaram da bela música. Bom dia.
0: Bom dia, dona Iracy Moura. Bom dia. É, tem mais gente aqui lá do Valparaíso querendo falar com a gente, ó.
2: Bom dia, compadre Adalto Arantes.
0: Bom dia, Zezinho.
2: Bom dia, ouvinte do programa Raiz e Sertaneja. É isso aí, compadre. Hoje eu vou pedir a moda com Trio Parada Dura, Castelo de Amor. Eu quero mandar exclusivamente para a Simura. Mandar para o Domingão, para a Mariana, para o seu Matias, Luciano Bezerra, para o Edvaldo Sobe Desce, para você aí.
0: Obrigado.
2: E para todos do Grupo Amigo Solidário e Raiz Sertaneja. Certo. Ah, e também pro Mano Robson, na 1103.
0: Mano Robson, gente boa.
2: É isso aí, bom dia.
0: Valeu, Zezinho, um abraço para você, bom final de semana, hein? Obrigado pelo carinho aí que você tem com a gente, obrigado pela audiência. Então, eles pediu, nós vamos tocar agora. Canta Milionário José Rico, duas camisas, depois vem o trio Parada Dura. Castelo de Amor, agora em Palmas, gente. 5h23.
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1: Muito bem, agora em Palmas. 5:34. É o programa Raízes Sertanejas. O programa mais alegre do rádio tocantinense. Cadê o Joãozinho de Abreu? Cadê o berrante, Joãozinho? Toca o berrante aí, Joãozinho.

0: Brasil!
1: Aê, Jorginho, é que é bom no berrante, hein? É, vamos que vamos, vamos pro programa, não pode parar, vamos tentar atender todo mundo hoje, hein, gente? O domingo passado ficou, final de semana passado ficou muita gente sem atender, porque não deu, ainda tava meio apanhando um pouco aqui na mesa, mas graças a Deus agora tô bem, hein? Mas é porque não dá tempo mesmo, né? Mas aí, meu amigo Valeriano, lá de Porto Nacional!
2: Bom dia, compadre Adalto.
1: Bom dia, Valeriano.
2: Bom
1: Valeria.
2: Dia, meu compadre. Ei, compadre. Ah. Gostaria de ouvir a música com Pedro Pentes Adestrada.
1: Oh,
2: Celesteiro da Lua.
1: Moda boa, hein?
2: E ofereço para minha esposa, Luciani, Dona Irani, Dona Rita de Taça, Mariana do Corrô, Sobe e Desce, Malvina, Miguelão da Serão, Casal Raiz, Baixinho da Rede, Rebuliço, Jane Silva e Josa, Raul Mato e toda a galerinha da animação, Carlão, São Raimundinho da Sarra, Dona Aparecida, Dona Silva, Dona Rosa Batista e todos que estão ouvindo o programa. Um bom dia.
1: Bom dia, meu amigo Valeriano. Um abraço na Luzeria, hein? Obrigado pela sua participação, Valeriano. É, e depois da moda do Valeriano, nós vamos atender o meu amigo Deusvaldo, lá de Orizona, Goiás. É, pediu uma moda aqui e nós vamos atendê-lo agora com muito carinho. Viu, Deusvaldo? Um grande abraço para você. Obrigado aí pela sua audiência. E vamos que vamos! Canta Pedro Pentes é da Estrada, Celesteiro da Lua. Depois, Jacó e Jacozinho, Disco Voador. Agora em palmas, gente! 5:37. Às 6 horas tem a oração da família.
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0: Muito bem, agora em Palmas. 5:43. É, daqui a pouquinho tem a nossa oração da família, hein? Oração da família, hoje muito bonita a oração, viu, gente? Não custa você ficar com o ouvidinho colado no rádio aí, porque a dona Mimi hoje caprichou na oração da família, tá bom? E vamos que vamos, né? Tem mais gente querendo falar com a gente? É, deixa eu ver aqui, meu amigo... Sobe e desce, meu amigo, sobe e desce. Fala, sobe e desce.
1: Bom dia, compadre Adalto.
0: Bom dia. Tá,
1: tudo bem?
0: Bom.
1: Compadre Adalto, eu quero ouvir, se possível, quero ouvir com Zica e Zeca, a priminha linda.
0: Certo.
1: Ofereço a minha para o senhor, ofereço o aparecimento de Deus, ofereço para o José Francisco, Dona Iraci, a Mariana, Valeriana, Otacílio, Domingão, Daniel, o Índio Rei, para o casal Raiz, meu amigo Frecho, a seu Lazo e Dona Maria Leira, aqui em cima no setor, e a Dona Zilda, Dona Rita de Castro, todos que estão ligados na programação, todo do Raiz Sertanejo, todos os amigos solidários e toda a galera da animação. Um abraço, compadre.
0: Valeu, um abraço, compadre. Como é que você tá? Tá melhorzinho já, compadre? Eu já tô na ativa, né? É, espero que Deus te abençoe também, que já você já tá na ativa também, já tá firme, igual prego na arueira, né, compadre? Tá certo. É, vamos, né, vamos ouvir aqui mais um. Tomar um cafezinho com a mão na cintura, depois nós põe sua moda, viu, compadre? É, vamos ouvir aqui o...

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0: já colocamos o áudio aqui do Salve 10, né? Então agora vai o áudio do meu amigo Daniel Índio Véi. Fala, Índio Véi!
1: Olá, meu amigo, meu compadre Adalto Arante, aqui é o Lobinho Solitário, o Índio Véi, né? Compadre, eu gostaria de ouvir uma música, oferecer pra Rita de Cássia, Sobe e Desce, a Dona Maria Lira, rapaz, e o Seu Lázaro em Cima da Serra, pro Carlão Bonitão, pra Eulina Carvalho Muniz, pro Zé de Cássia ali no Taquari, que tá te ouvindo, oferecer aí também pro Chapeuzinho Vermelho, pro senhor, pra Mariana do Forró.
0: Obrigado.
1: Enfim, pra todos que estão na escuta aí, a música é Noite Fria, com Tim Bagi e Miltinho.
0: Ah, certo, meu compadre. Então vamos de moda. O meu amigo Sobe e Desce, canta Zico e Zeca, priminha linda. Depois pro meu amigo Daniel Índio Véi, que não tá fazendo chover de jeito nenhum, hein? Tá ruim de chuva, hein, Daniel? Nem as dancinhas não tá valendo, hein? Tibagi, Miltinho, Noite Fria. Agora em Palmas, gente. Tá pertinho, hein? Da hora. 5 horas e 51 minutos.

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0: Olá, bom dia. Esse é o Raiz Sertanejo, apresentador Adalto Arantes. Aqui é onde a gente ouve a verdadeira música sertaneja. E hoje, Adalto Arantes, gostaria de pedir um modão aí. Hoje eu gostaria de ouvir Bob Esteves, Amor Total. Gostaria de mandar essa modona especial para todos os ouvintes, tá ligadinho na Mitiga FM, na Raiz Sertaneja. Eu sou Valdinei, Buritirana, Palmas do Tocantins. Papai do Céu, posso estar abençoando a cada um nesse belo sabadão. Bom dia, tchau, fui.
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Muito bem, agora em Palmas. É, agora em Palmas. 6 horas, hein? Nós vamos para um breakzinho. Um break, não, break agora. Não, break depois da oração, tá bom? Vamos para nossa oração da família. É, vamos lá, olha aqui. A vinheta tá caindo errado aqui, menina. Vai. Vamos para nossa oração da família. Depois nós vem pro nosso intervalo, tá bom? Então vamos lá. A dona Mimi escreveu com muito amor, com muito carinho, e nós vamos agora para nossa oração da família.

É, tivemos um pequeno probleminha aqui, travou aqui a nossa oração da família, gente. Eu tô planejando para destravar aqui, não tá dando certo.

0: aqui. Até agora, né?
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1: A campanha de multivacinação segue até o dia 1º de setembro nas unidades de saúde da família de Palmas, para pessoas de todas as idades. No último sábado, durante o dia D, cerca de 800 atendimentos foram realizados e mais de 1.200 doses aplicadas. Entre janeiro e agosto, a CEMUS atendeu mais de 107 mil pessoas e aplicou cerca de 172 mil doses. Os números superam o mesmo período de 2025, com alta de 3,6% nos atendimentos e 6,7% nas doses aplicadas. A secretaria alerta para a importância de completar o esquema vacinal, inclusive quando há atraso na segunda dose. Para atualizar a caderneta, é preciso procurar a unidade de saúde de referência e levar o cartão de vacinação. Além das unidades, a prefeitura também realiza busca ativa e ações de vacinação em escolas. A orientação é não deixar a vacinação para depois e garantir a proteção individual e coletiva. Antônio Neves para a Unitins FM.
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0: Muito bem, né? Hoje não deu pra nós. É, ajeitar aqui a oração da família, né? Gravou o áudio aqui da oração da família. Vamos ver o que aconteceu, né? Aí amanhã nós, Deus quiser, vai estar tudo belezinha, tá bom? Vocês vai me perdoando aí. Eu não consegui detectar o defeito aqui, tá bom? Vamos ver aqui. Se é o meu áudio que não saiu. Porque tem um áudio aqui do meu amigo Otacílio. Fala, Chapeuzinho Vermelho.
1: Bom dia, aí. Compadre Adaltarante. Bom dia, meu companheiro. Um alusão pra essa turma toda aí. Tudo por bom, que sobe e desce. É Sulani Jojo, Maria Carneiro, Nilson Moreira, Feluz, né, Manduça, Ribuliço. E pra todos, por bom, pro Zezinho da Jumenta. E a música aí com Biai Dino Franco, Encontro dos Poetas. Eu ofereço pra todos, por bom. Valeu, companheiro.
0: Ah, tá certo. Valeu, Tarcelinho. Descobri aqui, não veio, não saiu o áudio da oração da família, hein? Vamos ver o que que aconteceu, gente. Foi erro da dona Miss, foi erro meu. Mas não sei o que aconteceu. Vamos lá, vamos que vamos. É, e depois da moda do Otacílio, nós vamos atender o meu amigo Edson Moura, lá de Buritirana. Pediu Menina Bonita. Então, vamos que vamos. Canta Biai Dino Franco, Encontro de Poetas. Depois, Os Filhos de Goiás, Menina Bonita. É, agora em Palmas, gente. Agora. Cadê o galo? Ei, galo, ei, safado. Agora 6:11.
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0: Muito bem, agora em Palmas! 6:21, 26:21, meu povo! É, daqui a pouco nós vamos ter o nosso horário político, às 7 horas, né? Vamos ter o horário político aí, vamos analisar aí os deputados estaduais, deputados federais, governadores, né? Isso! Vamos tocar moda? Coisa boa, hein? Olha quem chegou por aqui, a Mariana do Forró. 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E agora a dona Mariana do Forró. Fala, Mariana.
1: Bom dia, Dalva. Bom dia. Eu quero minha irmã Rodrigues, no meu colchão você não dorme mais. O Felipe José Francisco, Iraci Moura, Sobe Desce, Domingão, Valeriano, Daniel, Luciano Bezerra, Vilmar, Bonitão, Seu Matias e Otacílio. E para todos que gostaram da música.
0: Tá bom, minha linda. Valeu, Mariana. Um abraço para você. Daqui a pouco vamos tocar o forró, não vamos? 7:30, 7:40. Vamos tocar o forró. O povo tá com vontade de esticar as canelas com o forró da Mariana. E tem mais gente querendo falar com a gente.
2: Bom dia, compadre Adalto Arantes.
0: Bom olha, dia, bom, Matheus.
2: Né? Mais um finalzão de semana só dos modão chonados.
0: Pois certo, é,
2: raiz. E aproveitar aqui para mandar um alô para a padeirada de Palmas, especialmente para o padeiro pioneiro Mário Venâncio.
0: Mário Venâncio.
2: E mandou um alô
0: para o Maurício Venâncio também, né?
2: Panificadores, dos colaboradores.
0: E uma pra turma
2: lembrar
0: de
2: e pra recordar meus pedidos, toca pra nós aí, se for possível. A flor e o feijão, é o feijão e a flor, alguma coisa assim.
0: É o feijão e a flor.
2: Valeu, abração, bom trabalho, bom final de semana pro senhor, abençoado.
0: Valeu, Matheus. Quero mandar um abraço pra Mário Venâncio, meu amigo Maurício Venâncio também. Ontem eu passei por lá, né, Maurição? Um abraço pra você, obrigado pelo carinho da audiência. E o Maurício tá precisando de padeiro, viu, gente? Maurício está precisando de padeiro para trabalhar lá com ele, ou ajudante de padeiro que queira aprender a profissão, tá bom? Então tá bom, vamos que vamos! Canta as Irmãs Rodrigues! No meu colchão você não dorme mais. Depois, César e Paulinho, feijão e a flor. Agora em Palmas, gente! 6:24.

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0: comendo milzinho aí, né, gato? Fica aí escondendo de mim, hein, rapaz. Agora em Palmas, 6:35. Quero mandar um abraço especial aqui pro meu sobrinho Aureliano Arantes, né? E o Noazinho, tá lá ligado com a gente, hein? Um abraço, Aureliano Arantes, meu sobrinho, família Arantes aí em Palmas aí, né? Meu irmão Sandoval Arantes, meu irmão Periano Arantes e a minha irmãzinha que agora aprendeu a me escutar também, né? Minha irmã Dina Tereza, é, e meu compadre, o esposo da minha irmã, o compadre Eto Nada. Um abraço também para minha afilhada Camila, Camilinha do padrinho, padrinho Adalto, né? Tá certo. E tem gente querendo falar com a gente, vamos ouvir, né?
1: Oi, Adalto, bom dia.
0: Bom
1: tudo
0: dia.
1: Bem? Que Deus venha abençoar você, abençoar sua vida.
0: Amém.
1: Fico muito feliz que você voltou, já é o segundo final de semana, né?
0: Pois é.
1: Mas estamos muito felizes.
0: Obrigado.
1: A Raquel Chicão, tá? Que Deus abençoe sua saúde e sua vida. E abençoa nós todos, né?
0: Amém.
1: Manda qualquer modão aí pra nós aí.
0: Eu vou mandar uma boa agora.
1: Um abraço,
0: viu?
1: Bom dia.
0: Bom dia, Raquel Souza. Um abraço pra você. Olha aí a moda que eu vou mandar pra você. Ó, quer ver?
2: Bom dia, compadre.
0: Bom dia, dona Áurea. Ah.
2: Colega, me sua voz, colega.
0: Olha,
2: eu gostaria de ouvir com Cascatinhana, do Capelão, para o senhor, seu Venoso, todos que estiver ouvindo na rádio e gostar da música.
0: Pronto.
2: Com Deus, Deus abençoe.
0: Amém.
2: O pai, quando tiver oração, só manda pra mim, porque aqui eu
0: pois
2: me dou.
0: É, vou ter que mandar não amanhã.
2: Não tem internet pra me gravar, sabe, pai? Aí eu gostaria de só mandar pra mim, sabe?
0: Tá joia.
2: Com Deus, Deus abençoe.
0: Amanhã eu mando.
2: E essa família
0: hoje
2: toda.
0: Tio, tia, tia.
2: E essa pessoa linda que faz oração.
0: Tá joia, danada. Um abraço para a senhora, obrigado por esse carinho que a senhora tem por mim e pelo programa, né? Muito obrigado, dona Aurora, que tem um carinho muito especial com a gente. Olha que eu sou apaixonado nela também, no esposo dela, que é um gente fina pra caramba, né? A dona Rita de Cássia, lá de Porto Nacional.
3: Bom dia, compadre Adalto.
0: Bom dia, dona Rita.
3: Toca para mim com Cascatinha e Ana, Flor do Cafezal, por pronto. Favor. Vai para todos que estão antenados no seu programa. Vai para você, vai para Jane Silva. Vai para Sussuma Refúgio do Amor, Seu Sobe e Desce, Daniel, Zé da Jumenta. Vai para o Baixinho das Redes, Luiz do Palma Sul 2, Dona Zilda, Olindina, Brígida. E todos que estão na escuta do seu programa, viu, pai?
0: Tá bom, Dani.
3: Ok?
0: Obrigado.
3: Cheiro, compadre. Adalto.
0: Dona Rita. Aí, mais gente aqui, ó.
4: Bom dia, compadre Adalto.
0: Bom dia, Raimundo.
4: Raimundo do Leite.
0: Já esticou o peito das vacas hoje?
4: Divino Donizete, o rei da cana. Obrigado.
0: Valeu, meu amigo. Essa moda que o Divino pediu, o rei da cana, eu vou mandar pra minha amiga, né? Dona Miriam. A dona Miriam e a Tati e o Pedro, tá bom? Então vamos que vamos. Canta Cascatinha e Ana, Flor do Cafezal. Segura, índio velho. Depois, Divino e Donizete, o rei da cana. Agora em Palmas, gente. 6:40.
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0: E meu compadre, como é que tá o senhor, meu compadre Adalto?
1: Opa, bom compadre, demais.
0: Eu tô aqui no, naquela empreitada, de fazer aquela corridinha agora de manhã aqui com o pessoal aqui do grupo de corrida. Estou sintonizado no fone de ouvido, vou fazer a corrida ouvindo o senhor. Mandar um bom dia especial ao senhor, à sua mãe, a todos os guardas metropolitanos de Palmas, para minha filha Sofia Lara. E eu quero, a música que eu quero pedir é a música qualquer uma do senhor.
1: Olha!
0: Então por cá.
1: Tá obrigado, bom, meu compadre. Vamos tocar daqui a pouco, você, João. Um abraço. Olha quem chegou aqui também, compadre.
2: Bom dia, compadre Adão. Alôzão aí pra nós aqui no PA Sontonoff, Zé Martim Barbosa, Neide, Maria Laura, Vitor Hugo, lá na Arueira, Tia Marceline, Tia Balbina, Noi d'Água, Tia Manel, lá na Burita, meu amigo Dequinho, Taquaralto, meu irmão velho Valmirene, e o irmão dele, Adeus. Lá de Luz e Mangue, meu time da Leste lá acima de Luz e Mangue. Isso aí, não é mais o meu nome,
1: tá? Tá bom, meu querido. Bora lá.
3: Bom dia, compadre Adalto.
1: Bom dia,
3: estou na
1: minha
3: escuta. Desde que começou o programa, desde as 5 horas que eu estou na escuta. O senhor falou aí no Lázaro Santo, o senhor aqui em Palmas é o nosso Lázaro Santo.
1: Opa.
3: O senhor não sabe a falta que o senhor fez no rádio, o dia que o senhor ficou doente, internado. Que Deus abençoe a vida do senhor e dê vida e saúde pro senhor. Que nós possamos escutar o senhor muito tempo, muito
1: Amém.
3: Tempo.
1: Amém.
3: Toca pra nós a música com o Goiânia Paranaense, O Poder do Criador.
1: Certo.
3: Vou oferecer pra todos os ouvintes da Unitins e pro senhor.
1: Tá bom?
3: Que Deus proteja o senhor. Falou, um abraço pro senhor e até amanhã. Tchau.
1: Tchau, tchau. Epa, e eu tô recebendo aqui com muito prazer meu irmãozinho, né? Meu compadre, Osimar Almeida. Bom dia, compadre.
4: Bom dia, compadre Adalto. Bom dia aos amigos e amigas ouvintes do programa Raízes Sertanejas. Com muita alegria, né, compadre
1: pois
4: Adalto? Ver o senhor aqui de volta. É uma alegria imensa, não só para mim, mas para todos nós da equipe da Unitins FM. E tenho certeza, porque toda hora tem um depoimento aí dos nossos ouvintes, né?
1: Uhum.
4: Elogiando a sua volta, agradecendo
1: Obrigado.
4: A Deus, né, pela sua melhora. E vamos que vamos.
1: Pois é, meu compadre, eu fico muito feliz. De ser seu amigo e irmão, né? Porque...
4: É os dois dias, né, compadre?
1: É.
4: Não vamos falar quanto tempo, não.
1: E o Osimar, ele é mais velho que eu. 30 dias, gente. 30
4: pois é.
1: Dias certinho.
4: Nós somos os dois sex da rádio, né, compadre? Sexagenários.
1: Velhinho. Vamos tocar a moda da Ana Maria,
4: compadre,
1: então, né?
4: Vamos tocar, né,
1: vamos
4: compadre?
1: Vamos tocar. Canta Goiânia Paranaense. O poder do Criador. Agora em Palmas, gente. 6:53.
4: E lembrando que daqui a pouco tem um horário político,
1: né,
4: compadre? 25 minutos, aí o programa vai voltar.
1: Tá certo.

0: pra você.
1: Essa moda eu vou tocar daqui a pouco, né? Daqui a pouquinho eu vou tocar essa moda pro meu amigo Antônio, né? É ele que pediu essa moda aí, mas vai ser daqui a pouquinho, depois do horário político, viu, Antônio? É, vamos.

0: Ei, compadre, chamado, e essa época da época dos programas aí eleitorais é de 15 em 15 minutos, né?
1: Pois é, compadre, agora aumentou, eram 20 minutos. Pois agora é, passou para 25. Ou pois seja.
0: E de 15 em 15 minutos também tem.
1: De 15 em 15 minutos tem a propaganda eleitoral, né? O horário eleitoral é de 25 minutos. E de 15 em 15 minutos.
0: Aí chega no final do programa, não dá para atender todo mundo. O pessoal tem que entender.
1: Tem que entender, né, compadre?
0: É.
1: Daqui a pouquinho a gente deixa aí na horário eleitoral gratuito. E na sequência, compadre Adalto volta com mais raízes sertanejas.
0: Daqui a pouco, vou tocar o forró hoje. Eu vou tocar mais música. E a gente vai tocando aqui o disco aqui, né, compadre Simão?
1: Pois é. Agora vai entrar uma vinheta de chamada para o horário eleitoral. Na sequência, compadre Adalto estará de volta, inclusive com forró da Mariana, compadre.
0: Forró, hoje vou tem. Tocar forró hoje. Eita. Tem muita gente que tá querendo desenferrujar.
1: Ainda bem que eu vim calçado de tênis, compadre. Dá pra forrosar bastante.
0: Tá certo.

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Muito bem, estamos de volta! É o programa Raízes Sertanejas! Hoje até as 8 horas, hein? Amanhã nós vamos até as 9, amanhã nós vamos ter o primeiro onde canta a nossa gente, com os violeiros da terra aí, Dequinha, Aldinho, Feliciano, Carol e mais alguém que queira vir, hein? Pode vir à vontade que chega aqui e vai cantar, tá bom? Vai ser o primeiro depois da minha volta, né? Depois de eu passar um certo tempo aí sem fazer o programa. Mas como eu tinha prometido, né? O Antônio me pediu uma moda aqui, nós vamos tocar a moda dele. Mas primeiro nós vamos colocar meu amigo... Ó, tem a minha amiga Suelen. Fala, Suelen.

That's right. Ei, compadre, de cima, não tá saindo o áudio aqui. Tá bom, vamos que vamos. Amanhã nós conserta essas coisas aqui.

Ô, Marcão! Manda o... Fala, Marcão! Ah, Marcão, parei!

Vamos tocar uma roda, vamos tocar uma roda. Vamos atender o Antônio e depois o Marcos Guerra. Agora em Palmas, gente!

Muito bem, agora em Palmas. Agora em Palmas, 7:30, 7:30, meu povo. É, vamos pro áudio do Marcão aqui, vamos tomar um cafezinho, depois na volta, né, compadre? Pronto.

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1: E se cair numa vegetação seca, vira um problema grave.
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0: Bom dia, meu amigo, querido, Adalta Antes. Bom dia, meu amigo querido, Adalto Arantes. Que bom ter você de volta. Amigo, se for possível, eu gostaria de ouvir a música com trio Parada Dura, Alto Astral do Amor. A mesma fez para você, Pocimar, para meu esposo, Mauro de Oliveira, e para todos os seus ouvintes. Que Deus seja louvado, que você continue muitos e muitos anos alegrando nossos dias, nossas manhãs. Que você faça a diferença. Obrigado, amigo, por tudo.
1: Amém, minha querida, amém. Muito obrigado, hein? Não, vamos tocar as duas modas então, né? Canta! É, Lourenço Lorival, Pedido de um Pai. Depois, pro meu amigo Marcos Guerra, o trio Parada Dura, Luz de Minha Vida. Agora em Palmas, gente! 7:35.

0: 7:43. É, vamos colocar o áudio aqui do Dimas. Fala, Dimas.
1: Bom dia, Daltão.
0: Bom dia, Dimas.
1: Tô vendo o seu programa aí. Aqui me diz outro. Desde as 5 horas.
0: Que legal.
1: Mas bacana. Não tá dando certo muita coisa aí, né?
0: Não, tá.
1: Alô,
0: dando beleza.
1: Alô, é o de Maria Rosa, oferece pro Zé, pra você, o Etinho e o Zé da Jumenta, a turma toda aí que tá ouvindo aí, tá bom?
0: Tá bom, meu querido. Tá Deus, tudo beleza.
1: Deus,
0: valeu,
1: dê saúde
0: um
1: e prosperar.
0: Amém. 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É, eu quero mandar um abraço aqui especial, né? O meu amigo Tílio, tá lá na escuta, um abraço, Tílio. Meu compadre Mauro, da comunidade São Pedro do Aureli 4. Um abração, Mauro! É, o Daniel Barbosa tá lá na escuta, um abraço. Maria Oneide. A Maria Oneide, eu não tenho aquela música que você pediu aqui, viu? Deve ser outra, né? A minha amiga Lenice, lá no Luz e Mangues. A Maria José. O meu amigo Carlos, do aplicativo. Um abração pra você. A Sussu. Alô, Sussu. Abração pra você, minha querida. Vamos de forró? É, agora é o forró. Eu tô tão desacostumado a tocar o forró. Vamos tocar o forró agora, gente. É, capitua chinelas, mulher. Não. Bitua chinelos, vamos caixas botinão, porque nós vamos tocar o fogo.

a Cruzinha e o Ademar. O Tonho do Taque e a Dona Fernanda dançando forrozão. A Patu também dançando com a capivassoura.

0: Chão Tocantinense. Sou João lá no Taquari. Falou, Adalto. Bom dia. Tô aqui.
1: Bom dia, meu amigo Cristiano. Nós vamos fazer um intervalo pequenininho, então só pra tomar um cafezinho com a mão na cintura, depois nós já vem com a música do Cristiano, ok?

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Gente, 7:52. Ei, coisa boa, hein? Cadê o Joãozinho com o berrante dele?

É, tô indo embora, viu, gente? Amanhã nós estaremos de volta. Vocês vão ficar aqui com coisas de mãe. Mas eu vou deixar três modas pra vocês aqui, tá bom? Coisas de mãe já tá no ar aqui, tá bom? É, programão bom, hein? Muitos temas gostosos aí pra você ouvir. Hoje, Senhor, agradeço pelo dia maravilhoso, por mais um dia de trabalho, mais um programa realizado e principalmente por mais um dia de vida. Abençoa, Senhor, os meus ouvintes, abençoa meus amigos, abençoa a minha família. Tô indo embora, gente, vou deixar três modas pra vocês aqui, hein? É Teodoro e Sampaio, Quatro Cantos da Casa. É, depois vem Gine Gênio, Transporte de Boiada, o meu amigo Antônio. E a última, Jaires e Adalto Arantes, para completar o sabadão de vocês. Tchau!

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8: Estudantes de 4 cursos de graduação podem se inscrever até o dia 2 de setembro em um processo seletivo para 2 bolsas de iniciação científica em Palmas. As vagas são para acadêmicos de agronomia, ciências biológicas, engenharia de alimentos ou engenharia de produção, entre o 5º e o 8º período. Os selecionados vão atuar em um projeto voltado ao desenvolvimento de alternativas para o controle biológico de carrapatos. A iniciativa é desenvolvida pela UFT em parceria com a Biofarming e com a articulação do Parque Piqui. Cada bolsista receberá R$ 800 por mês durante o período inicial de 8 meses. As atividades devem começar no mês de setembro e, para participar, os interessados devem enviar a documentação exigida no edital por e-mail. O edital completo, com os requisitos e os critérios de seleção, está disponível no site da FAPTO. Viviane Goulart para a Unitins FM.
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1: Olá, bom dia, ouvintes da Unitins FM, programa Coisa de Mãe, chegando por aqui com muita alegria. E é uma honra estar aqui com vocês todas as manhãs de sábado. Lembrando que para participar nós temos o nosso número, vou passar agora mesmo para vocês. Em casa tá um perrengue danado, os filhos estão dodói, meu Deus do céu. Minha filhota tá com uma virosezinha, noite mal dormida, mas graças a Deus estamos aqui para mais um programa Coisa de Mãe. Conosco já estão as nossas entrevistadas, a Ana Kleber, que já esteve em outros momentos aqui, inclusive esteve comigo no início do programa, e é sempre uma alegria estar com ela. Uma mulher, além de super profissional, mãe maravilhosa, esposa, e também dedicada à saúde mental das famílias, desenvolvimento do bebê, e vem aí fazendo história, desde a Fisiopalmas, e aí abriu o Le Maternage, que é um núcleo para mães, para acolher mães, suas dores, seus sentimentos, e também orientar da melhor forma no maternar. É um cantinho que parece nossa casa. Ela vem desenvolvendo esse trabalho já há um ano, passou rápido, mas vem fazendo a diferença na vida de muitas mães. Já participei de alguns encontros e pude constatar isso pessoalmente, do carinho, da dedicação, do amor que ela coloca em tudo que faz. Seja muito bem-vinda ao programa Coisa de Mãe, Ana Clébia, que alegria ter você aqui comigo.
2: Ah, eu que agradeço, é sempre um prazer estar aqui, conversar com você e poder falar um pouco também para os telespectadores, né, sobre desenvolvimento, sobre criação e tudo que a gente fala aqui. Muito obrigada pelo convite.
1: Ah, é uma honra pra gente. E hoje falando sobre desenvolvimento infantil, emoções, comportamentos, sinais, como a gente deve interpretar tudo isso, Ana Clébia?
2: Olha, eu aprendi com os bebês que a gente deve observar. Ah, quando a gente fala em criança, a gente fica muito ainda com o pensamento de que a criança é um ser que está por vir. Então, a gente fica muito esperando o futuro, aquilo que ele ainda vai fazer. E a gente deixa de observar aquilo que ele está fazendo. E isso é, acho que é a grande delicadeza e a grande questão, entende? Porque quando a gente passa a observar a criança, a gente vai entender que ele está nos comunicando desde o dia zero, né? Ele não tem a fala oralizada, mas ele tem comportamento, linguagem e os movimentos. Então, tudo isso fala sobre corpo, mas também fala sobre emoções. E o bebê, ele já nasce conectado, né, com sensações, com percepções, e isso gera emoções.
1: Verdade. E você trouxe algo muito importante, que é essa questão da mãe sempre achar, né, em sua maioria, que o bebê vai ter essa conexão maior depois do nascimento. E ali, depois do nascimento, se não teve essa conexão ali na vida intrauterina, como funciona tudo isso? Porque antigamente, a gente observava ali na época dos nossos pais, dos nossos avós, que a criança até demorava um pouco mais a falar, a se conectar, porque não tinha essa conexão como tem hoje, de ler para o bebê, de conversar, de fazer toda essa vivência, essa conexão enquanto está ali, né?
2: Sim, aí eu acho que tem duas coisas, né? A conexão e o estímulo.
1: Isso.
2: Né? A conexão, ela acontece, sim, desde a vida intrauterina, porque o bebê, ele já está na relação. Né? Então, ele sente ali as tensões da mãe, os hormônios, né, que tá no mesmo corpo. Então, o bebê tá ali. Agora, se essa mãe, por algum motivo, né, ela ainda tem uma dificuldade ou tá em processamento da própria gestação e tudo mais, esse time, né, de conexão, ele pode existir de forma diferente para cada mãe. Mas eu acho que existe sempre a reparação, né? O momento também da gente reparar. E como eu gosto muito de conversar com os bebês, eu acho que isso também é importante de ser falado.
1: Verdade.
2: Né? Mas eu não acho que foi o bebê que mudou. entende? Quem mudou fomos nosso olhar frente ao bebê. Então, hoje nós oferecemos um ambiente que vai estimular esse bebê nas suas capacidades, nas suas potencialidades. Então, ele já nasce até mesmo de forma diferente, porque a gente já se comunica com ele desde o útero. Então, não foi o bebê que mudou, foi o nosso olhar.
1: Verdade.
2: E por isso que eu acredito fortemente de que quando as mães sabem mais sobre desenvolvimento, sobre psicologia, ela consegue oferecer um ambiente mais oportuno para que esse estímulo do desenvolvimento vá aparecendo cada vez mais, porque eles são incríveis, eles sabem coisas que a gente não imagina ainda.
1: Por isso que é tão importante a gente buscar conhecimento, ler, estudar, trocar informações, buscar realmente entender todo esse mundo, né, Ana Clébia?
2: É, porque a gente estuda para tudo, né? Se a gente quiser aprender a cozinhar, a gente vai ter que testar, a gente vai ter que ler receita. Né? Qualquer coisa que a gente faça, a gente vai ter que aprender. E por que na maternidade é diferente? Por que a gente acha que nasceu pronta?
1: É,
2: com tantas nuances que tem uma criação, né? Você ter um filho, ser responsável por um ser.
1: Exatamente. Ana, muito se fala do comportamento da mãe que reflete no bebê. E sabemos que hoje existem diversos questionamentos com relação a isso. Alguns falam que na vida intrauterina interfere o humor da mãe na característica ou na percepção e até no comportamento do bebê. E outros falam que não, que a criança é um ser independente. Você que é especialista no assunto, pode definir melhor essa questão pra gente?
2: Sim, é que o bebê, ele é sujeito. Então, ele interpreta, né? Ele não é totalmente passivo. Então, ele não vai receber tudo sem passar por uma percepção e uma interpretação daquilo, certo? Mas ele não é totalmente independente. Pelo contrário, eu acho que a gente está criando uma cultura de que acha que o bebê, ele tem autonomia, né? Eu vou dar autonomia para o bebê. Não, você vai dar autonomia para sua criança lá na frente, se você der segurança para ela agora.
1: Verdade.
2: Né? Então, existe essa questão. Você vai oferecer o ambiente, você vai fazer o estímulo, né? Mas você não pode achar que o bebê já está pronto, mas também não pode achar que ele não é nada, entende? Ele já interpreta. Aquilo que a mãe faz, o ambiente, ele está observando tudo, a mãe, o pai, a avó, a família toda. E o primeiro processo de aprendizado é a imitação. Então, ele vai começar imitando, entende?
1: Verdade.
2: Depois ele também vai interpretar isso. Então, ele, sim, os pais são referência, eles vão, sim, né, imitar, observar e replicar certos comportamentos que vêm da família, mas eles também vão interpretar aquilo que recebem.
1: Realmente. E trazendo isso pro campo da prática, a criança nasceu. E aí vem aquelas crianças que têm muita irritabilidade, birras, às vezes demora a dormir. Tem também algumas crianças que têm a cólica. Infelizmente, as mães sofrem muito com isso. Isso está ligado à questão biológica da criança ou está conectado com isso tudo que a gente está falando?
2: É que o ser humano, ele não é dividido, né, corpo e mente. Isso foi Descartes lá atrás que trouxe, a gente ainda continua pensando, né, em corpo e mente como duas unidades.
1: Verdade.
2: E não é. O ser humano, ele é fisiologia, metabólico, ele é emocional, ele é tudo, entende? Então, ele é um ser único em que o corpo afeta as emoções e as emoções afetam o corpo. Então, sim, o bebê tem uma biologia e a gente não pode negar isso, né? A gente não pode psicologizar tudo.
1: Verdade.
2: Então, tem um corpo que precisa ser visto, por isso que temos acompanhamentos com pediatra e tudo mais. Só que o que é que acontece? Com o bebê, a gente só leva para o corpo. Tá chorando por quê? Ah, porque tá com fome. Porque o desconforto ainda é uma sensação, né? Mas normalmente é sono, é fome. Ou seja, tudo fisiológico, biológico, né? Ele pode chorar por outros motivos, entende?
1: Verdade.
2: Porque ele faz escolhas, ele tem emoções, né? Ele tá em desenvolvimento, mas ele já tem muita coisa ali. Então, sim. E não é fácil, obviamente, a gente entender isso,
1: verdade,
2: né? Com alguém que não fala, né, a fala oralizada. Então, é complexo, é difícil. Por isso que eu digo, observe. E observe o seu bebê. Observe o seu filho. Porque se eu vier aqui...
1: Conheça, né?
2: Isso. Se eu vier aqui falar de bebês, eu tô falando de bebês. Eu não tô falando da tua bebê.
1: Entende?
2: Então, é sobre isso. A gente olha o todo e a gente vai fazer críticas e interpretações daquilo que cabe para a nossa família, aquilo que cabe para o nosso filho. Inclusive, de formas diferentes para cada filho.
1: Verdade.
2: Porque também são sujeitos diferentes.
1: E não podemos também fazer aquela abençoada comparação, né?
2: E nem achar que a gente vai dar igual.
1: Verdade. Porque às vezes acostumamos a falar, ai, mas o fulano, quando nasceu, não era assim. Agora é essa ou o outro já. E isso também gera ali um desconforto pro bebê, porque ele sente essa comparação, né?
2: Ah, com certeza, mas também você não é a mesma.
1: Verdade.
2: Eu não sou a mesma, amanhã eu não serei a mesma de hoje, a gente vai mudando, né? Por que que eu vou acreditar que, né, dei a mesma coisa? Não dei.
1: Verdade.
2: A vida muda, né?
1: E as experiências são únicas com cada um, não tem como comparar, né?
2: Isso.
1: Quais sinais emocionais os pais podem observar para compreender o comportamento daquela criança, se é normal ou se está fora do que se espera?
2: Então, eu acho que a criança, ela é assistida no campo biológico por conta da puericultura. Então, ela tem ali um pediatra todo mês ou uma enfermeira,
1: isso,
2: né, que vai fazer esse acompanhamento. E que vai olhar esses parâmetros. No entanto, eu acho que as mães, elas, né, podem aprender que todo comportamento, todo movimento, toda ação, toda reação do bebê está falando também sobre emoção. Entende? Quando a gente vai observar a criança, que às vezes ela está fazendo um comportamento que a gente julga inadequado,
1: sim,
2: muitas vezes a gente só acha que é falta de educação, ou seja, culpa da família que não está educando bem. Mas dependendo da idade, a criança ainda não sabe nem nomear as emoções, ela ainda não compreende o efeito daquela emoção sobre ela. Então, ela não está em birra, por exemplo.
1: Sim.
2: Ela está pedindo ajuda ao adulto que nomeie, que organize, que dê contorno sobre as suas próprias emoções, porque isso ela ainda não tem capacidade.
1: Sim.
2: Entende?
1: E aí a importância dos pais ter esse controle, né?
2: Isso. Por exemplo, meu filho que já é maior, tá? Ele diz assim pra mim: ah, mamãe, eu não quero ser bonito. Porque as pessoas dizem, ah, que menino bonito e tal. Ele é um garoto bonito, né? E ele não quer. E eu entendo, né, olhando esse comportamento, mas por que que Zeca fala isso? Essa é a grande questão. Quando a criança se comporta, fala, repete coisas, porque o sujeito existe onde ele insiste.
1: Verdade.
2: Então, se ele está repetindo isso, bom, o que que ele está querendo me dizer com isso? O que esse comportamento quer dizer? É o que a gente deve pensar para levar para o entendimento de subjetividades, de emoções.
1: Verdade.
2: De interpretações. Zeca é uma criança envergonhada, tímida, né? Então, eu acredito, e eu fui o que eu nomeei para ele, que ele, não é que ele não queira ser bonito. É que quando as pessoas dizem isso, a emoção da vergonha, né? Aquela bochecha que fica vermelha,
1: né?
2: Isso, essa sensação não é prazerosa para ele. Então, ele fica inibido. Então, se ele pudesse, as pessoas não diziam que ele era bonito. Para quê? Para que ele não sinta essa sensação.
1: Nossa, realmente. E dá pra compreender na sua fala que realmente tem crianças que se incomodam com determinados comentários. E se isso é de forma contínua, pra ele às vezes se torna algo incômodo ao invés de ser gratificante, né?
2: Isso. E aí ele vai ter que lidar com isso, porque se ele é um sujeito bonito, ele vai receber esse elogio. Então a gente vai precisar trabalhar essa emoção, né? Pra ele aprender a lidar com ela. Entende? Não é que ele não vai deixar de ser tímido, ele vai aprender, né? Como lidar com as emoções, que é o que a gente faz o tempo inteiro. E tem muitos adultos que não sabem lidar com as emoções e exigem das crianças, né? E aí, quando eu digo criança, e é por isso que eu gosto de falar de desenvolvimento, porque as fases importam, sim.
1: Verdade.
2: Né? Um bebê de 0 a 1, de 1 a 2, de 2 a 3, 4, 5, 6, 7 anos, são diferentes. Então, a gente não espera de uma criança de 8 anos, de 6 anos, aquelas birras de uma criança de 2.
1: Que tem o mesmo comportamento,
2: isso,
1: né? Ana Kleber, afinal, estamos ensinando nossos filhos ou estamos querendo apenas controlá-los?
2: Ah, essa é uma boa pergunta. Porque a sociedade, ela não está pronta ainda, né, para aceitar as crianças. Se a gente for pensar historicamente falando, a infância, ela tem pouquíssimo tempo que é realmente estudada, né? Se a gente pensa, a pediatria, ela é do século XX, né? A gente sabe que os bebês sentem dor da década de 50, de 70, na verdade, tem 50 anos. Então, a gente ainda não está, entende, prontos para acolher. Então, sim, a gente quer controlar. A gente quer criança sentada, a gente quer criança comportada.
1: Quer criança adulta.
2: Quer criança adultizada, isso.
1: E realmente é complicado.
2: E aí vem as telas. Muitas vezes, as telas vêm nesse lugar do controle, entende? Ah, a tela é ruim e etc. Tem, sim, seus prejuízos. Tem, a gente, seria outro dia aqui para falar de tela. Mas, muitas vezes, não é a criança que paralisa. Sai, ah, vai paralisar a criança. Não, são os pais que entregam a tela para que a criança fique quieta.
1: É, para resolver problemas que muitas vezes a criança não tem nada com isso.
2: É difícil, às vezes, mesmo, né? Dentro de casa, enfim. Mas eu acho que vem neste lugar do controle que você está falando, entendeu?
1: Realmente.
2: É muito pertinente essa sua observação.
1: É muito importante a gente sempre falar. E para os pais, você deixa o quê de tudo isso que nós falamos aqui? Para orientá-los, para poder educar da melhor forma e acolher essas crianças. E claro, eu gostaria que você falasse um pouco sobre alguns exemplares que você trouxe aí, que eu estou curiosa.
2: É uma forma, entende, de que eu possa fazer o meu trabalho se ampliar. Entende? Porque tem o meu espaço, tem as minhas orientações. E agora os guias, para que a gente possa, de alguma maneira, trazer para os pais alguma... É orientação mesmo, sabe? Pais precisam estudar para ser pais.
1: É importante.
2: Isso é fato. Então, isso é o que eu deixo. A gente sempre escutou isso. Sim, tem pais que estudam, né? Mas a gente tem que escolher, inclusive, os teóricos. Por exemplo, eu trouxe realmente aqui um guia, que é o Bebê Que Já Sabe, que para mim ele é o meu xodó. Por quê? Porque ele é um livro sobre desenvolvimento que vai falar dos bebês de 0 a 1, e que quando você olha as referências bibliográficas dele, ele traz pesquisa de 2021, de 2022, aqui, ó, 16, 18, entende? Isso é atualidade. Então, muitas vezes os pais até estudam, mas precisa saber escolher bem
1: o material que vai estudar.
2: Isso, que vai estudar, porque todo mundo está pronto para também falar sobre isso, muitas vezes sem estar preparado, né, do ponto de vista real do estudo, né?
1: E onde a gente encontra esse material?
2: Então, ele está no Lê Maternagem, né? Ele está também no site do Clube de Autores, então você pode comprar pelo site. E pode entrar em contato pelo nosso Instagram, que é le.maternagem, que a gente também envia para todo o Brasil, né?
1: Maravilha! E eu quero sim alguns exemplares, vou adquirir aí, e assim que terminar, eu vou te procurar para a gente poder então adquirir essa. Pode mostrar a todos, que aí ela vai passar.
2: São 8.
1: Muito legal!
2: E quando pensa assim, mas por que 8, né? Porque o desenvolvimento importa e as fases importam. Então, tem o de conexão mãe-bebê, sono. E aí, a gente vai, né, avançando. Tem os saberes, aí tem a chegada do irmão. 2 aninhos normalmente começam a chegar.
1: Verdade,
2: e a gente precisa trabalhar todas essas questões emocionais. Aí vem as próprias birras, né? Que a gente... É para compreender o que ela é.
1: Fundamental.
2: Né? Aí tem a adaptação à escola... Desmame, desfraude.
1: Show de bola, Ana Kleber. Amei cada um deles e com certeza fará diferença na vida de muitas mães. Muito obrigada, minha querida, pela participação. Infelizmente, o horário não espera, mas eu quero você de volta aqui comigo em breve.
2: Estarei aqui, sempre que me convidar. Obrigada.
1: Muito obrigada. A gente vai para um breve intervalo e voltamos já já.
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3: A Uber anunciou a expansão nacional da ferramenta Uber Mulher, funcionalidade que permite às usuárias do aplicativo escolher ou priorizar viagens com motoristas mulheres. A iniciativa tem o objetivo de oferecer mais conforto e segurança para passageiras mulheres e pessoas não binárias, atendendo a uma demanda recorrente do público feminino no Brasil. O recurso foi estruturado em três formatos diferentes para equilibrar a preferência das usuárias com a disponibilidade de motoristas nas regiões, evitando que o tempo de espera seja muito longo. A Uber destaca que a disponibilidade das modalidades pode ser ajustada conforme a oferta e a demanda de cada município. A Uber tem investido na ampliação de sua base de condutoras desde 2019, quando lançou o Uelas, ferramenta que permite que motoristas parceiras sintonizem o aplicativo para receber chamadas exclusivamente de passageiras mulheres.
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0: Olá, voltamos aqui com o programa Coisa de Mãe. Você que chegou agora, nossas entrevistas de hoje, as temáticas são desenvolvimento infantil. Primeiro bloco foi com a Ana Clébia, psicóloga. Ela que vem aí com experiência grande no assunto. Falamos sobre diversos pontos importantes para a maternidade, principalmente para os bebês e nossos filhos. E agora vamos falar sobre um projeto lindo que é Corrida Mulheres de Valor com a Poliana Trindade. Ela que é pastora e vem desenvolvendo lindos trabalhos para nós mulheres. Seja muito bem-vinda, Poliana, ao nosso programa Coisa de Mãe. Uma alegria recebê-la pela primeira vez aqui na Unitins FM no programa Coisa de Mãe.
1: É uma alegria muito grande estar aqui, né, a primeira vez. E hoje a gente traz aqui, né, esse projeto que chama Corrida Mulheres de Valor. E esse projeto, ele nasceu no coração primeiro de Deus, né? E aí nasceu no nosso coração. Juntamente comigo está a doutora Miriam, né? E a Marinalva Pires. E a gente tem feito esses projetos para resgatar, né, a autoestima, a saúde da mulher, como é que é um programa de voltado para mães, né? Sim. Que coisa mais linda. O tanto que a mulher, ela precisa, porque ela é voltada para cuidar de todo mundo, mas muitas vezes ela esquece dela mesma.
0: Verdade. Então, esse projeto nasceu de um sentimento que você falou claramente que Deus colocou no seu coração, essa vontade de fazer esse evento.
1: Isso, eu comecei a participar, né, tem pouco tempo que eu comecei a participar de corridas, fazer atividade física. E eu percebi, né, que como eu já trabalho com mulheres, porque eu sou pastora, então eu percebi que naquele meio ali, muitas mulheres testificavam, testemunhavam, falavam da sua história. Inclusive, tenho uma irmã que caminha comigo, inclusive é uma das do projeto, a Marinalva, que ela o processo que ela vivenciou estava após ganhar o bebê, uma ansiedade muito grande, então ela estava com problemas emocionais muito, quase entrando mesmo assim em uma depressão, e ela encontrou a corrida. E aí dentro, quando eu comecei a participar desse processo da corrida, de participar, para mim fazer também, né, eu comecei a ouvir outras mulheres. Então a gente ouviu testemunhos de mulheres que se superaram, que a corrida ajudou, né, de términos de relacionamento, de términos de divórcio, né, de problemas emocionais. Então a corrida ajudou elas nesse processo emocional, né. Então, como eu trabalhava ali com essas mulheres, já trabalho com mulheres, eu vi, por que não, né, o esporte, por que não a corrida, já que tem ajudado tantas mulheres? É lógico que isso é uma coisa muito boa.
0: Sim, e Palmas tem muito isso, né, Poliana, de juntar mulheres, de fazer grupo de mulheres. Tem também a questão da corrida, né, muita gente correndo. Teve um período aí da pandemia que pararam, né, e depois tá vindo com tudo. Eu lembro que antes de ser mãe eu corria, pedalava, e tinha um grupo grande que fazia isso, né. Então é importante você trazer essa conexão de vida para dentro do esporte, para auxiliar essas mulheres também, não só na questão da autoestima, mas também do autocuidado, né? E quando você traz esse nome, Mulheres de Valor, o que você quer despertar nessas mulheres?
1: Então, esse nome, Mulheres de Valor, nasceu porque, como eu citei aqui, né, muitas vezes a mulher, ela está focada muito em cuidar das pessoas, em cuidar dos filhos, em cuidar da casa, do esposo, no trabalho, mas ela esquece dela mesma. Ela esquece do valor que ela tem, ela esquece do valor que muitas coisas caminham porque ela está presente, porque ela faz parte daquele ambiente, né? Então a mulher, ela tem um valor precioso, né? E esse nome nasceu para que essa mulher, ela consiga enxergar aquilo que ela está esquecendo, do valor que ela tem.
0: Realmente, aí você ressalta isso, inclusive, com o versículo bíblico, né?
1: Sim, né? Lá em Isaías 43 fala, né? Viste que foste preciosa aos meus olhos, porque eu te amei. Então, ali o próprio Deus já está falando, né? Ele mesmo já está dizendo que Ele nos ama e que Ele nos escolheu desde o ventre da nossa mãe. Só que muitas vezes a gente a gente fica preso em rótulos que foi colocado na gente. Né? Por exemplo, às vezes rótulos na infância, rótulos na adolescência, né? Às vezes palavras que foram lançadas sobre essas pessoas, como ai, você não vale nada, você não presta, você não consegue, você não vai chegar em lugar nenhum, ou menina burra. Então aquilo muitas vezes fica impregnado naquela mulher, no cérebro dela, e ela, de certa forma, vai vivenciando aquilo. Né? Mas isso não é o que o Senhor falou desde o princípio. O que Deus falou é que mesmo antes dela nascer, aquela mulher, ela tem um valor para Deus, né? Imagine para nós aqui, para nossa família, porque ela tem um propósito. Mas antes de ter um propósito, ela tem um valor, ela é preciosa.
0: Realmente. E quando você fala da corrida, o que, que vai ser desenvolvido lá, além da corrida? Porque a gente precisa explicar para os nossos ouvintes, para despertar quem tiver interesse também para fazer inscrição, para participar desse movimento, né?
1: Sim. Então, na corrida, né, lá no evento, vai ser um movimento, não é simplesmente um evento. Vai acontecer como uma corrida, né? É uma corrida de 5 quilômetros, né? Mas ali naquele momento vai ter um momento especial após o término da corrida, vai ter ali um momento onde elas vão encontrar lá, que é um pouco surpresa, mas vai ter premiações, vai ter sorteio de brindes, né? Vai ter uma banda ali cantando.
0: Um momento de conexão realmente, né? Coffee break, vai ter?
1: Vai ter vai ter frutas.
0: Porque o povo gosta, né, de comer, né, Ana Cleve?
1: Né, vai ter frutinhas, vai ter água, hidratação. Então, vai ser no nosso kit. Tem camiseta, vai ter medalha, né? Então, para todo mundo. Porque não é sobre velocidade, é sobre constância, é sobre não desistir no caminho.
0: Inclusive, tem muitas daquelas, do meu caso, né? Que tem um tempo que eu não corro. A gente querendo participar, vai caminhando mesmo, né?
1: Vai caminhando.
0: Dá ali um trotezinho.
1: Então, pode caminhar, pode correr, pode caminhar e dar uma pausazinha, né? E é sobre isso.
0: Além de você citou duas grandes mulheres que também estão no projeto. Como vocês se juntaram para isso?
1: Então, a doutora Miriam, que está aqui do meu lado, ela vou já deixar ela
0: falar um pouquinho. Pode, ela pode dar uma palhinha para
1: a
0: gente, sim.
1: A doutora Miriam, eu conheci, já somos amigas há muitos anos. E a Marinalva, ela faz parte da nossa igreja, ela caminha ali junto com a gente, é uma grande amiga também. E, inclusive, a Marinalva, que não pôde estar aqui hoje, porque o bebê também está a dodói, o bebê dela, né? Não está muito bem. Nossa. E ela, inclusive, ela foi uma das inspirações por conta desse processo de ansiedade que ela teve. E a corrida, né, ajudou ela nesse processo de melhorar, de curar isso.
0: Que Deus faça uma obra de libertação no bebê dela, porque eu também tive essa mesma questão essa noite. Minha filhota tá aí 2 dias dando febre. Durante o dia ela fica super bem, né? Assim, meio debilitada, quase não tá comendo nada. E aí à noite, porque todos geralmente os mal-estar vêm à noite, né? Não sei porquê. Pra tirar o sono da mãe. Mas seja muito bem-vinda, minha querida.
2: Muito
0: Fale
2: obrigada.
0: Um pouco aí sobre a corrida também, como vocês se conectaram nesse projeto, né?
2: Sim, é uma alegria estar aqui. E participar desse projeto, assim, foi um presente, na verdade. Veio ao coração da pastora Poliana e ela juntou, né, conosco, juntou-se conosco exatamente por isso. Porque somos mulheres que incentivam. Eu trabalho com estética, né? Sou harmonizadora, então eu vejo isso todos os dias, que quando mulheres, elas começam a olhar para si, cuidar de si, elas também conseguem oferecer melhor esse cuidado para seus filhos, né? Dentro de casa, porque elas estão bem.
0: Verdade.
2: Né? Então, essa corrida Mulheres de Valor é esse incentivo, a essas mulheres ficarem bem, cuidem de si, fiquem bem. É como uma vez eu ouvi uma frase que eu achei muito interessante. Que assim como você vai fazer um voo de avião, que tem aquela mensagem que se acontecer alguma coisa, primeiro a máscara de pressurização você coloca em você,
0: sim,
2: né? Para depois, se alguém do seu lado precisar de ajuda, você conseguir ajudar. Então, primeiro você se socorre para você estar bem, para se alguém tiver do seu lado, você conseguir ajudar, né? Então, essas mulheres estando bem, elas vão conseguir sim oferecer o seu melhor para os seus filhos, para sua casa, né?
0: Verdade.
2: E isso
0: é importante. Você trouxe muito essa questão da importância da identidade, da autoestima, do autocuidado e de realmente se importar. Porque a mulher geralmente é a coluna de casa, né?
2: Sim.
0: O homem é a cabeça, direciona em muitos aspectos, mas a mulher é que sustenta tudo ali, né? Se a casa vai bem, é porque a mulher está por trás. Se está tudo bem, a mulher está ali. E tanto isso é verdade que quando nós mulheres adoecemos, a casa parece que fica assim, perrengue, né? Tudo se desconecta, parece que tudo desanda, porque a casa parece que tem todo o sentido quando a mãe tá bem, quando tudo tá bem, quando a esposa, né, a filha ali tá bem. E quando eu falo filha, é porque a mulher também tem esse papel de cuidar de casa, do esposo, dos filhos e dos pais, porque os nossos pais envelhecem e é a nossa missão e obrigação cuidar deles, né? Então, tudo isso envolve o bem-estar dessa mulher.
2: Sim.
0: Que se torna mãe duas vezes, porque ela é mãe dos filhos e acabou se voltando sendo mãe dos pais também em determinados momentos da vida.
2: Sim, é interessante isso, porque voltando ainda, quando a gente se uniu, foi esse olhar, né? Por exemplo, a nossa outra amiga, ela percebeu essa superação. Porque são muitos desafios, são muitas coisas que acabam que são sobrecarregados, né? Para algumas mulheres. Porque nem todo mundo pode dizer assim, ah, tá dando conta? Dar conta é uma palavra muito forte.
0: É verdade, né? Ninguém é obrigado a dar conta de tudo, né?
2: São muitos desafios todos os dias, né? E ela se superou ali dentro de uma fase muito difícil da vida dela. Ela

0: E aí você vai entendendo isso e vai trazendo isso para sua vida. Eu consigo superar os meus limites. Eu posso superar.
1: E a corrida é algo muito importante mesmo. Antes eu falei que corria, fazia pedal. Eu cheguei a correr 8 km, né? Hoje eu acho que eu não corro um. Mas eu acredito que quando voltar, estarei aí a todo vapor correndo também.
0: E, é
1: e quero aí, participar. Né? Verdade. Gente, reunião de mulheres é sempre muito bom, né? Eu vejo, porque eu já tive alguns encontros ali de mães com a Ana Clébia. Meu Deus, aí dá um horário, a gente não quer ir embora. Mãe conversa muito, mulher conversa muito. E depois que a gente vira mãe, parece que minha mãe fala assim, aperta o botão do microfone. Ele sempre fica falando o tempo todo. E fala, parece que já falou, ainda falou pouco. E é sempre muito bom. Tem alguns pontos que vocês falaram que vão ser surpresa. Eu já estou curiosa, eu acredito que o povo também. E para fazer a inscrição, onde fazer? Você falou que tem brindes, tem camiseta. Como que as pessoas têm acesso a esse material? E como fazer essa inscrição para participar da corrida? Aí você me fala o local, a data que vai acontecer.
2: Então, a corrida vai acontecer dia 3 de outubro, às 6 horas da manhã, ali no percurso do Sesamar, né, do Parque Sesamar, por fora. E para você fazer a sua inscrição, você pode ir lá na rede social, no Instagram, Corrida Mulheres de Valor Palmas, né? Lá na bio tem um link, né? E você pode ir lá, entrar e clicar, e você consegue fazer a sua inscrição ali.
1: No ato da inscrição, ela já tem acesso a isso aí para pegar em algum ponto, ou somente no dia da corrida vão ser entregues esse kit, por exemplo, da camiseta?
2: Não, lá no próprio site que vocês vão entrar, lá tem um espaçozinho kit, né? Só que vai ser entregue antes, mas ela vai ser comunicada no site.
1: Ótimo.
2: Ela vai receber um aviso ali no e-mail ou no WhatsApp dela.
1: Então, mais informações, o que elas quiserem saber, é nesse site, nesse Instagram. Da corrida.
2: Isso. E eu trouxe também aqui para as mulheres que estão aqui ouvindo, né? A Unditins aqui, o programa da Selma aqui, um cupom de desconto para vocês fazer a inscrição de vocês, né? Vocês vão colocar lá programa de mãe 10, que você vai conseguir um desconto lá especial para vocês, ouvintes.
1: Olha
2: aqui
1: aí
2: da rádio.
1: Muito bom isso. Já vou fazer. Vamos correr, Shirley? A Shirley é corredora, viu, gente?
2: Shirley.
1: Está firme na academia e correndo.
2: Pois vamos participar.
1: Vamos fazer. E aí, Jéssica, estamos pronta? Vamos fazer? Ana Clébia, vamos? Então vamos fazer essa inscrição. E que alegria falar dessa corrida. Eu espero, pastora, que você continue seguindo, cuidando dessas mulheres, levando a palavra, também reunindo experiências, porque mulher tem sempre a ensinar, da mesma forma que a gente tem sempre a aprender também.
2: E assim, o projeto também, ele além de ter essa área voltada para as mulheres, ele tem um cunho voltado social, né? Que todas as inscrições arrecadadas ali, o valor que a gente conseguir arrecadar, vai ser especialmente voltado para realizar um Dia das Crianças para aproximadamente 60 crianças na Capadócia, né? Que é aquelas crianças que não tem, que não recebe um brinquedo, que não tem um lanchezinho naquele dia, aquelas crianças realmente que não tem condições. Então, você, além de estar participando de um movimento maravilhoso, uma manhã especial, vai ali ganhar medalha, tirar foto, vai ser um dia muito alegre para você, um momento seu, mulher, você vai estar contribuindo para abençoar uma criança.
1: Verdade, que lindo. Projeto maravilhoso. Que Deus siga abençoando vocês nessa caminhada, viu? E é sempre bom acolher a necessidade das crianças e abraçar em momentos tão delicados e sensíveis, né? Porque essas crianças geralmente vivem em situações de vulnerabilidades em todos os aspectos. Infelizmente, quando a gente vê essas situações, a gente se compadece e queria ter uma casa, né? Um quarteirão para acolher todo mundo. Mas, infelizmente, nem sempre podemos fazer. Mas é importante fazer o pouco que a gente consegue. E isso aí que você está fazendo já é muito válido. Se Deus quiser, vai dar tudo certo. Amém. E vai ter aí uma multidão de mulheres inscritas nesse projeto para ajudar essas crianças. Amém. Gente, foi uma alegria estar com vocês nessa manhã de sábado. Deus abençoe muito.

0: muito e foi uma honra realmente falar sobre esse projeto também. Espero que vocês retornem para a gente falar sobre outra temática envolvendo mulheres, que é sempre muito bom. Deus abençoe a cada um de vocês. Esperem aí que a gente vai tirar uma fotinha ao encerrar o programa. E muito obrigada pela participação.
1: Muito obrigada, nós que agradecemos.
0: E assim eu encerro o programa Coisa de Mãe. Deus abençoe a cada um de vocês. Obrigada a Shirley por comandar a nave todas as manhãs de sábado. A Jéssica por registrar os melhores momentos, nossos ouvintes maravilhosos que estão sempre aí conectados com a Unitins FM, a equipe maravilhosa, claro, da Unitins, nossa coordenação, diretoria, tem aqui a dona Ana Rosa. Bom dia, o programa hoje está divino, Selma, parabéns. Obrigada, dona Maria de Nazaré. Deus chame a dona Maria Ana Rosa, a dona Ana Rosa e a dona Maria de Nazaré. Para hoje, que Jesus te abrace forte e que te conduza por caminhos de luz e que o seu dia seja incrível e ricamente abençoado. Bom dia, dona Maria de Nazaré. Obrigada pela participação, obrigada, dona Ana Rosa. E obrigado vocês que também estão sempre aqui, não participam, mas eu sei que vocês estão aí sempre conectados. Os meus seguidores da rede social, Coisa de Mãe. Me sigam nas redes sociais e eu estarei com vocês aqui todos os sábados das 8 às 9 da manhã. Deus abençoe a cada um de vocês, um excelente fim de semana. E vem aí, claro, Azevedo Júnior com Sabadão, alto astral e aquela energia que só ele tem. Deus abençoe a cada um de vocês, fiquem com Deus. Sábado que vem tem mais programa Coisa de Mãe. Fiquem com Deus, eu vou com ele e fui.
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3: A Prefeitura de Palmas passou a utilizar um novo aplicativo para auxiliar na identificação e no cadastro de imóveis durante a regularização urbana. A ferramenta é utilizada pelas equipes que atuam nos bairros e setores em processo de regularização. O aplicativo permite identificar cada imóvel com um código único e realizar o pré-cadastro dos ocupantes. Durante as visitas, serão registradas informações como fotos da fachada e do morador. A medida busca evitar registros duplicados e facilitar a conferência dos dados nas etapas seguintes. A ferramenta também pode ser usada em imóveis que ainda não possuem endereço oficial. A regularização fundiária permite a incorporação de áreas urbanas informais ao ordenamento do município e à possível titulação dos ocupantes. Em Palmas, o processo segue a legislação municipal e a lei federal. Mara Santos para Unitins FM.
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0: Salve, salve, minha gente! Bom dia, bom dia, bom dia! Com amor e alegria, estamos chegando para fazer festa no seu rádio nessa boa manhã do dia 9/9. Aliás, 9:09 nessa manhã do dia 29, né, gente? 9/8. 9/8. Chile Cavalcante tá aqui acenando para mim. Chile, tô concentradíssimo falando. Peraí, o que, que é uma chave? Não é minha. Não é minha chave. Pois é. Muito bem, 9:10 na programação, vamos nós. O locutor falando lá, você não deve tirar ele da concentração, senão ele pira, que nem eu. Ô, velhinha, ô, é doido. Ai, meu Deus do céu, como é que pode? Bom, gente, cheguei pra fazer festa, depois da Selma Azevedo. Selma Azevedo apresenta Coisa de Mãe aqui na mesa, né? Quem opera aqui os botões é a Sheila Cavalcante, que opera sempre pra ela, né? E eu vou chegando para fazer festa a partir de agora na programação. Com muita música, com muita alegria para você. A partir de agora tem informação, né? Daqui a pouquinho tem informação também. Mas tem você participando no nosso 63999156234. Dá moral para mim, deixa o seu bom dia, o seu alô. Conta como está a sua manhã de sabadão. Sabadão do mês de agosto, terminando o mês de agosto, né, gente? Agosto que, inclusive, teve lua cheia, lua de sangue, velho. O povo aí de madrugada ficou fazendo coisas. É, o povo aí diz que faz simpatia, magia. Ai, meu Deus, será que faz? Na lua de sangue, o povo faz umas coisas aí, velho. Deus que me livre. Como assim, gente? Será? Bom, pois é. Importante que a gente tá por aqui, ó, feliz da vida. Desejando sempre a sua felicidade com muita fé. Essa música. Pra começar muito bem, tem Diego e Vitor Hugo.
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Ah, que legal, né? O som do Forrozão Tropicália, Planeta de Cores, matando saudades do ano de 2004. Aqui na programação do nosso Sabadão, você liga e só tem sucesso com a TV do João. 9:18, que bom ter você ligado aí, onde você estiver, em casa, no trabalho, chegando, saindo, circulando, na manhã de sábado. Manhã de sábado é dia de fazer faxina, como eu sempre digo, dia internacional da faxina. E você que tá aí, ó, rente no batente já, cuidando, começando a faxina, coragem, força na peruca. Só tira um minutinho para mandar o seu bom dia aí, né, o seu áudio no nosso 639-9915-6234. Dá moral pra mim, manda seu bom dia aí. Daqui a pouquinho a gente volta com muito mais música e também com a nossa reflexão da manhã.

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11: No ar a nossa reflexão da manhã. Na beira de uma floresta vivia um lobo tranquilo. Caçava apenas o necessário, evitava os humanos, não ameaçava ninguém. Apesar dos rumores de que era perigoso, ninguém jamais viu o lobo atacar sem motivo. Ele apenas existia em paz à margem do rio. Mas o silêncio muitas vezes é confundido com fraqueza. Com o tempo, os homens começaram a se aproximar. Jogavam pedras, roubavam sua comida, cercavam sua toca. O lobo rosnava, mas recuava. Ele preferia o silêncio à guerra. Preferia a paz à violência. Riam dele, testavam seus limites, apontavam para ele e diziam: ele nunca morde, é só medo. E assim, dias após dia, o empurravam mais fundo, mais longe, mais perto do abismo. Até que, numa manhã fria, o cercaram contra um penhasco. Sem fuga, sem opção, sem saída. Então ele mordeu, não por maldade, não por ódio, mas por sobrevivência. Mas ninguém contou essa parte da história. Ninguém falou das pedras. Ninguém falou da fome. Ninguém falou do cerco. Só disseram: o lobo atacou. Ele é mau, sempre foi. O grito ecoou pela floresta. Os mesmos que o provocaram correram para a aldeia gritando: vejam todos, o lobo mordeu. Ele é um monstro. E assim nasce uma mentira com rosto de verdade. O rótulo injusto do lobo mau. Mas que, quem foi que ultrapassou os limites primeiro? Nem todo lobo é mau. Às vezes, ele só cansou de sangrar em silêncio. Essa fábula não é sobre um animal, é sobre pessoas. Sobre você, sobre mim. Sobre todos que já foram julgados apenas por reagirem a anos de abusos, injustiças e silêncios impostos. Porque a provocação é quase sempre invisível, mas a reação é essa: todos veem e condenam. Ser chamado de monstro por aqueles que te feriram é a forma mais cruel de injustiça. Apesar de apontar o dedo para alguém que explodiu, pergunta-se: quantas vezes essa pessoa recusou antes de reagir? Quantas vezes essa pessoa recuou, né? Quantas pedras ela suportou calada? Quantos cercos ela enfrentou sem pedir ajuda? Quantas vezes ela escolheu a paz, mesmo sendo empurrada para a guerra? A maior lição que o lobo mau pode nos ensinar é essa: quem vive em silêncio por tempo demais, um dia grita. Quem é empurrado contra a parede, um dia revida. Quem é julgado por reagir, talvez seja na verdade a verdadeira vítima da história. Se você conhece alguém que parece duro demais, explosivo ou difícil de lidar, talvez esteja diante de alguém que apenas cansou de sangrar sem ser visto. E se você for essa pessoa, saiba que reagir não te torna mal, te torna humano. Pense nisso. Mas pense agora.

0: Eita, que eu tô obrigado, não é brincando não, hein? Muito bem, conferimos as primeiras músicas da programação aí, depois da nossa reflexão. O Natan Zé Vaqueiro, aproveita que eu tô obrigado, Luan Santana, Clone. Agora são 9:29, te peguei ligado na rádio 96,1, essa é a Unitins, sempre junto com você, para que o nosso sabadão encontre sabático com muita música boa e alegria. E o melhor ouvinte do Brasil, que é você do lado de lá, minha amiga, meu amigo aí, gente no batente, um sabadão ouvindo a gente. Deixa eu ir já ouvindo os nossos ouvintes. Você que vai mandando aí o seu áudio no nosso 639-9915-6234. Dá moral pra mim, amigão, dá moral pra mim, lindona. É, gente, ó, a Lília Maria, motorista do aplicativo. Olha aí, rapaz, Lília. Um abraço pra você, todos os motoristas de aplicativo. Ela disse, ela mandou áudio. Tem texto, mas ela mandou áudio também. Deixa eu ouvir ela aqui, né? Cadê a Azevedo? Coloca no ar, aperta o dedinho, Azevedo.
1: Me manda essa mensagem. Aqui é a Lília do Uber Rosa. Tudo bem, Azevedo?
0: Uber Rosa?
1: Que tenhamos um excelente final de semana.
0: Amém.
1: Eu quero mandar um abraço pra minha mãe, se você puder, lá na Fazenda Monte Carmelo, município de Porto Nacional. E um abraço pro Cássio.
0: Mas aí você não diz o nome da sua mãe, Lília? Ah, Lília, você fala a fazenda, uma cidade, tudo, mas não fala o nome da mãe, Lília. Ela disse, Azevedo, olha, é a primeira vez que eu tô participando do seu programa, acompanho a Papuliana todos os dias, mas essa mensagem hoje, ela tocou bastante, viu? Aproveitando, manda um abraço aí para o meu tio, o Nenenzinho, se você puder. Ah, tá, o Nenenzinho, né? Manda um abraço. Ô, Nenenzinho! E a mamãe da Poliana, ela esqueceu, a mamãe da Lília, né? Ela esqueceu de dizer o nome dela. Deixa eu ver qual é a fazenda que ela tá, deixa eu repetir aqui, né?
1: Se puder, lá na fazenda Monte Carmelo.
0: Monte Carmelo.
1: Município de Porto Nacional.
0: Monte Carmelo, em Porto Nacional. A mãe da Lília Maria, motorista de aplicativo. Ó. Beijo no coração, obrigado pela audiência. Já mando o texto aí pra você, viu, Lília? O texto aqui da nossa reflexão de hoje, que foi uma porrada, né? Deixa eu abraçar aqui o meu amigo Manuel, do Aterro Sanitário. Alô, Manuel, fui pro céu. Um abraço, queridão, tudo de bom pra você. E quem chega chegando também é ela, a lindona, a Ivonete.
2: Você que é você, Azevedo Júnior, bom dia.
0: Sou idiota.
2: Aqui é Ivonete, eu aqui em cima do morro, na chave, enquanto a zaga.
0: Coisa boa, cuidado com esse morro aí.
2: Tudo bem com você?
0: Vai cair de cima do morro, não.
2: Tudo bem aqui. Ei, vamos beber um caldo de cana aqui na chácara com das águas aqui, mas nós, moça.
0: Ó, que eu vou.
2: Naturalzinho mesmo, daquele jeito.
0: Novo acordo,
2: boa,
0: né?
2: Boa danada. Então tá bom, bom final de semana. Eu pedi aquela oração pela família com o Zezinho. Padre Zezinho, tá bom? Eu ofereço pra vocês e toda a minha família e pra quem gostar da oração. Então tá bom. Obrigado, viu, pela atenção. Tchau.
0: Ivonete, sua linda, de Novo Acordo, sobe em cima da serra, gente, pra mandar uma mensagem pra gente, olha só, porque né, lá onde ela mora, não pega o sinal do celular, tem que subir na serra pra falar com as pessoas, pra mandar a mensagem pra rádio, porque a rádio chega em qualquer lugar, né? Vai no buraco lá e fala, né? Brinquedo não. Ô, Ivonete, que bom, ó, eu vim pra você, e aí deu vontade mesmo de ir, só que eu fico, às vezes ele fica na vontade, tem tanta gente incrível que ouve a gente nas fazendas aí, na chácara, inclusive próximo de Palmas, ou mais distante. Eu faço só plano, só vontadinha, mas aí que é bom mesmo, sair da toca é outra história, né? Um abraço, viu, minha amiga? Deixa eu abraçar aqui a Ana Rosa Galvão, ligadona também, né, Ana? Valeu, valeu. 9:33, eu volto já.
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1: Yeah! Felizão por aqui, 100% mil por hora, deitando cabelo, fazendo a festa, metralhando o baixo astral. Não quero ver ninguém de cara feia nem de mau humor, minha gente. Sorria porque o dia está lindo. Agora, Jorge e Matheus, sabe aquela pergunta boba?

não existe amor sem briga. Que mentira, que é isso, gente? Olha, ao contrário, quando se ama, não se briga. Se conversa, chega a um consenso, um cede um pouquinho, outro cede outro. Não é isso? É isso aí, Israel Rodolfo. Não faça isso, gente, de acreditar nessa história da música aí. Bom, conferimos ainda Gustavo Lima, balada, bala alojada e lá atrás Jorge Matheus, pergunta boba. Agora são 9:47 na Unitins com Azevedo Júnior. É bom demais, fica aí, eu volto já.

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0: Dandandão, dandandão. Oba, de volta por aqui, o seu amigo de plantão.
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0: Sou eu, mas chama de amigo, chama de amor, chama do que você quiser, meu bem. Bom, vamos abraçando muita gente boa que vai participando comigo. Quem? A Jane Silva de Portugal. Oi, Jane. Bom dia, Azevedo. Amigos e ouvintes, ótimo fim de semana. Azevedo, manda a próxima aí. Acompanhado de abraços pra você. Valeu, Jane. Pra você também. Casal Raiz, Dona Rita, de Cássia, a Célia Maria, Ana Rosa, Raul Matos, o Baixinho das Redes e toda a turma, a galera da animação, Cantinho da Amizade. E mensagem da Poliana. Beijinhos pra todos. Beijinhos pra você também, Jane. Jane, você já voltou para Portugal ou tá em Palmas ainda, Jane? Beijo, minha amiga. Tudo de bom pra você aí. Quem mais? Quem mais participa aqui? A Liliane.

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Zezé e Luciano, irmão da Lua, amigo das estrelas. Quando são 10:01 na programação, vamos nós por aqui com amor e alegria até o meio-dia, na manhã mais feliz do Brasil. As 3 horas mais felizes do seu rádio, na manhã de sábado com Azevedo Júnior, é bom demais. Seguinte, dedinhos no zap, manda aí o seu bom dia, mensagem de texto ou de voz, 63 999 15 6234, aqui na rádio número 96,1. Por falar em 96,1 Unitim, gente, agora nós estamos chegando mais longe, né? 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Agora são 10:03. Vamos pro intervalo, eu volto já já.

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3: Agosto é considerado um dos meses de maior ocorrência de ventos fortes no Tocantins. O calor intenso e a baixa umidade podem favorecer rajadas entre 30 e 55 quilômetros por hora, principalmente nas regiões centro-sul do estado. De janeiro a agosto, a Energisa registrou 89 ocorrências causadas por objetos estranhos na rede elétrica. Placas, lonas, telas de proteção, galhos e outros materiais soltos podem ser arrastados pelo vento e atingir a rede. A orientação é manter objetos e estruturas devidamente fixados, principalmente próximo à rede elétrica. Em caso de cabos rompidos ou objetos sobre a rede, não se aproxime, nem tente retirar o material. A Energisa pode ser acionada pelo 0800 721 3330 ou pelo WhatsApp Gisa, número 992226664. Antônio Neves para Unitins FM.
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1: Muito bem, de volta, 10:07 na programação, bom demais ter você ligado na Unitins. Deixa eu abraçar aqui a Liliane, ligadinha, limpando lá a casa, todo mundo que tá limpando a casa, você que tá aí fazendo faxina hoje, dia de arrumar as gavetas, de tirar a teia de aranha, né, de caprichar aí, limpando tudo, lavar roupa, força na peruca. Uma boa que tá ouvindo a gente no trânsito, circulando por aí, meus amigos motoristas de aplicativo, taxistas, bom dia, bom demais ter você ligado. Agora o som de Marília Mendonça, de 2016.

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0: Aí, que sonzão, né? Wesley Safadão e Rei Vaqueiro, displicente, quando são 10h13 na programação, tá todo mundo com Azevedo Júnior aqui no Sabadão, cheio de muita música boa. Vamos nós, fazendo festa no seu rádio. Deixa eu abraçar aqui o meu amigo Assis Azevedo, lá de Barrolândia. O Assis é patrimônio histórico de Barrolândia, né, Assis? Cadê você, garoto?
1: Bom dia, meu amigo Azevedo Júnior.
0: Bom dia, com alegria.
1: Só na qualidade, Azevedo.
0: Com certeza.
1: A rádio aqui tá no 12, viu, Azevedo? Azevedo tá quente demais, viu, no Tocantins inteiro.
0: Rapaz.
1: Quente, meu irmão, vou falar. Azevedo, tô querendo ir lá na cidade de Miracema. Tô com a saudade de ir na Miracema de novo.
0: Na Miracemazinha réa de açúcar.
1: Mas volta por lá, viu, Azevedo?
0: Na Miracema,
1: Mirafly. Saudade daquela cidade, viu?
0: Pois é.
1: Azevedo, adivinha o que eu vou fazer agora meio-dia no almoço?
0: Como é, o quê?
1: É uns piquizinhos, piqui que eu achei ali, rapaz.
0: Ah, rapaz. Ah, tá cheio, rapaz, já tem piqui, já, mas piqui não é só em outubro?
1: Uai. Abraço, meu irmão, tudo de bom pra você.
0: Viu? Manda pra mim, o Assis, outro abraço, meu irmão, pra você. Vai encontrar o Gil Araújo, grande comunicador lá em Miracema, os velhos amigos das antigas, né? Assis, fala que eu mandei um abraço. Uma hora também apareça na nossa Miracema, né? Tem Renatal do Azevedo Júnior aqui. Ô, Miracema. Pois é, viu, Assis? Agora a Unitiz FM é 5 mil watts de potência, 5 quilos que a gente fala, né? Pois é, chegando mais longe, rasgando. Se pegar bem já em Barrolândia, vai passar de Barrolândia, vai chegar em Dois Irmãos, né? Que maravilha. Bom, 10 horas e 15, vamos nós. Eu volto já já, rapidinho. 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
0: Yeah! De volta por aqui com amor e alegria até o meio-dia. Sou eu, uma chama de amigos, chama de amor, chama do que você quiser e cola comigo.

0: Tá aí você cantando os novos hits. Som de Hugo e Guilherme, Porta de Bar, lá atrás, Túmulo do Pagode, grupo Menos é Mais, Investigador. Agora são 10h21 na programação do nosso Sabadão, é hora de informação. Gente, olha, hoje sábado, dia 29 de agosto, Palmas realiza o dia D de vacinação antirrábica para cães e gatos. A ação será das 8 da manhã e 5 da tarde, em 12 pontos distribuídos pelas regiões norte, central e sul da capital. A campanha ganha importância após a confirmação de um caso de raiva canina em Palmas neste mês. A doença é grave e pode ser transmitida aos humanos pela saliva de animais infectados. A orientação é que cães sejam levados com coleira e guia e gatos em caixas de transporte. A vacinação é gratuita e uma das principais formas de prevenção da raiva. A lista completa está disponível nos canais oficiais da Prefeitura de Palmas, viu? É só ir no site lá da Prefeitura de Palmas, no Google, né? Que você vai achar. Olha, o governo do Tocantins abriu uma licitação estimada em pouco mais de 345 milhões de reais para restaurar aproximadamente 283 quilômetros de rodovias estaduais. O processo foi dividido em 6 lotes e contempla trechos das regiões sudeste e norte do estado. Entre as rodovias estão a TO-280, entre Natividade e Almas, e a TO-040 de Palmas, de Almas, né, até a divisa com a Bahia. Também estão incluídos trechos entre Ananás, Riachinho e a BR-153, entre Pau d'Arco e o povoado de Garimpinho, e entre Xambioá e uma fábrica de cimento. A licitação ainda está na fase de contratação e não significa que as obras já começaram. Olha, a Prefeitura de Gurupi abriu o cadastramento de agricultores familiares e entidades interessadas em participar do Programa de Aquisição de Alimentos, o PAA. A iniciativa prevê a compra de produtos diretamente dos agricultores, com posterior doação a entidades e pessoas em situação de vulnerabilidade. O prazo para cadastro segue até o dia 19 de setembro. O edital está disponível no Diário Oficial do Município, na edição de 18 de agosto, a partir da página 7. Mais informações podem ser obtidas na Secretaria Municipal de Desenvolvimento Econômico, no Centro Administrativo da Prefeitura. Olha, a Justiça Eleitoral do Tocantins e a Prefeitura de Palmas firmaram uma parceria para oferecer transporte gratuito a eleitores com deficiência ou mobilidade reduzida nas eleições 2026. A iniciativa faz parte do programa Seu Voto Importa e será realizada no primeiro e no segundo turno. O serviço também poderá atender um acompanhante quando necessário. Na zona rural, o transporte poderá ser oferecido quando a distância entre a residência e o local de votação for pelo menos 2 quilômetros. As orientações sobre como solicitar o transporte serão divulgadas posteriormente pela Justiça Eleitoral. Agora são 10h24.
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0: Vamos juntos com muita música boa na sua manhã de sábado. Agora tem quem? Tem Maiara e Maraíza.
2: É, tem coisas que a gente promete, mas não cumpre, né, gente?

Escuta aí o barulho do foguete. Não é brincadeira, não. A pessoa comemorando aí que virou a página, né, gente? Bom, agora são 10 horas e 29 minutos aqui no Sabadão. É hora de informação. Vamos lá, sempre informação de interesse das pessoas, interesse público, né? Afinal, a Unitim sempre leva jornalismo, só que de interesse público, né? A gente não traz aqui informação de desgraças, né? Notícias que não interessam as pessoas, não, né? Sempre informação de interesse público. Olha, o SENAC AD está com inscrições abertas para 853 vagas gratuitas em cursos técnicos à distância, com oportunidades para moradores do Tocantins. Entre as opções estão cursos de administração, desenvolvimento de sistemas, logística, recursos humanos, secretariado e segurança do trabalho, entre outros. Para participar, é preciso ter renda familiar mensal por pessoa de até 2 salários mínimos e atender aos requisitos de cada curso. A seleção considera a ordem de inscrição e a disponibilidade de vagas, além da comprovação da documentação exigida. As inscrições seguem até o dia 8 de setembro. Às 5 horas da tarde devem ser feitas pela internet no sistema do SENAC EAD. Ao concluir a formação, o aluno recebe diploma de nível técnico reconhecido pelo MEC. Olha, acontece hoje, dia 29, o primeiro passeio ciclístico da ETI Anísio Espínola Teixeira. O evento será realizado a partir das 2 da tarde, com participação de estudantes, familiares, servidores e da comunidade. A largada está prevista para as 5 horas da tarde, com recurso de aproximadamente, o percurso de aproximadamente 4 quilômetros pelo setor Bertaville. A programação inclui feira educativa, orientações sobre trânsito seguro, aquecimento e sorteio de brindes. Ao final, haverá momento de confraternização com frutas e hidratação para os palestrantes. A ação promove a segurança no trânsito, a prática de atividade física e hábitos de alimentação saudável. Bom, agora são 10:31, hora de intervalo, volto já.

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1: Pela norma, só podem ir a leilões veículos apreendidos há mais de 6 meses, vistoriados, avaliados e identificados por fotografias e descrição técnica. Na primeira rodada, o lance mínimo será o valor integral da avaliação. Se não houver comprador, uma nova disputa ocorrerá em até 10 dias com o veículo ofertado a partir de 80% desse valor. O comprador leva o bem livre de dívidas anteriores, como multas e licenciamento. Antes disso, a prazo de 20 dias para que interessados, o Ministério Público Federal ou terceiros peçam a manutenção da apreensão ou a restituição dos bens. Transcorridos 90 dias da publicação da norma, a Senad poderá realizar os leilões, preferencialmente pela internet. O site ainda não foi divulgado. Os recursos ficarão em contas judiciais vinculadas aos processos, sob custódia da Justiça até a decisão final.
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1: Legal, de volta aqui no nosso show de sucessos, esse é o Sabadão da Notícias FM, manhã linda de viver e você ligado na rádio que é só sucesso. Rádio Notícias FM, 5 mil watts de potência, agora chegando mais longe, direto no seu rádio, no seu coração. E direto do túnel do tempo, do ano de 1990, a gente traz Leandro e Leonardo agora, aumenta o volume e deixa tocar.

0: Por aqui, matando saudade de 2004, os bons tempos do forró romântico, dançante. A gente dançava e era romântico ao mesmo tempo, né? Bom demais, que saudade, né? 10h45 aqui na sua rádio número 1. Bonitins, a maior potência do Tocantins, 5.000 watts de potência agora chegando mais longe, onde você estiver. 10h45. Azevedo Júnior. Sou eu, mas chama de amigo, chama de amor, chama do que você quiser, meu bem. Vamos juntos por aqui. É hora de informação. Olha, gente, atenção. O prazo para renegociar dívidas pelo Desenrola Brasil foi prorrogado até o dia 31 de agosto. O programa oferece condições facilitadas para regularização de débitos, com descontos que podem chegar a 90% e parcelamento em até 48 meses, de acordo com cada modalidade. Podem ser incluídas dívidas contratadas até 31 de janeiro de 2026 e com atraso entre os 90 dias e 2 anos. A iniciativa atende pessoas físicas, produtores rurais, estudantes e empresas. No Tocantins, o Banco do Brasil já registra mais de 193 milhões de reais em dívidas renegociadas pelo programa. A adesão pode ser feita pelos canais oficiais das instituições particulares. Olha, a Prefeitura de Palmas divulgou uma lista de telefones úteis para facilitar o acesso da população a serviços públicos e de emergência. Para solicitar a troca de lâmpadas, o contato, né? É 63-3212-7417. 3212-7417. Serviços de zeladoria podem ser solicitados pelos números 63-3212-7426. E para demais demandas, né, sobre mobilidade e transporte público, o telefone é 63-99207-2710. A ouvidoria atende pelo 0800-6464-156. 0800-6464-156. Em caso de emergência, o SAMU atende pelo 192, a Polícia Militar pelo 190 e o Corpo de Bombeiros pelo 193. O PROCON pode ser acionado pelo 151 e a Casa da Mulher Brasileira pelo 63-3212-7399. 3212-7399. A lista completa está disponível nos canais oficiais da Prefeitura de Palmas. Muito importante ter se anotado que um dia você precisa, tá lá, né? O contato aí. Agora 10h48. 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Feliz da vida, torcendo pela sua felicidade sempre. Deixa eu abraçar aqui a Cleila Macedo. Bom dia, Azevedo Júnior, um bom fim de semana, abençoado para todos nós. Amém, amém, amém, amiga. Azevedo, toca aí o Henrique Juliano, manda pra minha filha Daniela e pra todos que gostarem. Cleila Macedo, bom dia, minha amiga, tudo de bom pra você. Deixa eu abraçar também aqui a Wagner Azevedo. Wagner Azevedo é motorista de aplicativo, minha irmã, né? Tá aí, salvando aí o orçamento do fim de semana, né? Tá correndo pra lá e pra cá, levando com segurança pessoas aqui em Palmas, na capital da rotatória, nesse dia quentíssimo, Palmas chegando a 38 graus hoje, não é brinquedo não, hein, gente? Hein, Wagner, um abraço pra você, Wagner Azevedo, Uber, motorista de aplicativo, né? Ouvindo a gente, aproveitar também, abraçar, sabe quem, rapaz? Cadê o nome? Esqueci o nome aqui, rapaz. Ah, eu vou lembrar e vou mandar depois, né? Deixa eu abraçar também aqui o Rony, tá ouvindo a gente, Giovanni, o Cauã Carvalho, tá ligado na programação, valeu, valeu. Agora 10h49, tem Henrique e Juliana, sabe aquela pessoa?
1: Tem.
0: Todo mundo tem aquela pessoa que nunca a gente esquece, né?
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0: resto da vida com você, só pra quem ama, né? Sabe do poder do amor, de unir dois corações, duas almas num só propósito de vida, né? Se você tem alguém aí, cuida do seu mozão, porque geralmente hoje em dia as pessoas não querem saber nada de sério com ninguém não, né? Valoriza quem quer, quem te gosta, mesmo com seu mundão de defeitos, né? Jorge Matheus, logo eu, quando são 11 horas em ponto, na programação mais feliz do
1: Brasil.
0: Por aqui com amor e alegria até o meio-dia, o seu amigo de plantão. Cola comigo que é sucesso, gente. Hora do intervalinho, eu volto já.
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13: A Justiça Eleitoral do Tocantins alerta para um golpe que tenta enganar eleitores com falsas cobranças e supostos débitos eleitorais. O alerta foi feito após uma eleitora denunciar ligações automáticas de um número que informava sobre uma falsa irregularidade no título. A Justiça Eleitoral reforça que não faz ligações cobrando débitos ou solicitando dados pessoais. O cadastro eleitoral está fechado até o dia 2 de novembro e serviços como transferência e regularização do título estão suspensos. O cadastro será reaberto a partir de 3 de novembro. Continuam disponíveis serviços como emissão da segunda via do título, certidões, consulta da situação eleitoral e pagamento de multas. Os serviços são gratuitos e devem ser acessados somente pelos canais oficiais da Justiça Eleitoral. Em caso de suspeita de golpe, a orientação é procurar o cartório eleitoral e entrar em contato com o TRE do Tocantins. Antônio Neves para a Unitins FM.
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1: Júnior. Sou eu, mas pode chamar de amigo. Estamos juntos na programação número 1. Agora 11:05. Deixa eu abraçar a Ivanete Lacerda lá na fazenda, né, Ivanete? Diga aí, amiga.
2: Oi, Azevedo Júnior.
1: Bom dia. Bom dia, com alegria.
2: Música de Nando Moreno. Pode ser qualquer um.
1: Ivanete Lacerda, beijo pra você, tudo de bom. Deixa eu abraçar também aqui o Valdinês, é ele que eu tentei lembrar, esqueci aqui, o Valdinês, o meu primo, Valdinês Azevedo, tá aí na região do Taquaraçu Grande, né? Próximo ali ao posto Machado, ouvindo a gente, né, Valdinês? Tudo de bom pra você, queridão. Quem mais? O Paulo. Oi, Paulo. Diga
3: olá,
1: aí, Paulo.
3: Olá, olá, meu brother Azevedo Júnior.
1: Bom dia, com alegria.
3: Porque é Paulo Rodrigues, a 1406 Sul, passando aqui pra mandar um abraço pra você e todos os ouvintes da Unitim da FM. Para aquelas lindas, maravilhosas meninas da Hora da Notícia.
1: Ó.
3: Com o hino do Bom Deus, mas tudo da Unitins FM. E pedir para você tocar aí um flashback para nós aí com Hadway, What's Love, para aí balançar o esqueleto. Mudar um pouquinho, né? Abraço a todos, tenha todos uma ótima final de semana.
1: What is love? Ah, nananana. Rapaz, essa música é boa. Me lembra meus 17 anos lá em Pedro Afonso, na boate Boa Sorte. Ei, mas eu dançava os passinhos com meus coleguinhas, né? Rapaz, coisa boa. Valeu, Valdinês. Um abraço pra você, pra todos de Buritirana nos ouvindo. Quem mais? O Pedrão de Porto Nacional. Pedrão.
4: Ô, meu Gazeta de Júnior. Bom dia, bom dia.
1: Bom dia com alegria, meu irmão.
4: Tô ligado no Dias FM. Bora, bora, bora.
1: Bora.
4: Tô aqui ouvindo aqui. É, quase que eu desliguei com o celular aqui, mas tô ligado aqui. É, deixando aqui, né? Ver o que a gente consegue. Tô por casa, viu? Um abraço.
1: Valeu, Pedrão, um abraço pra você, meu querido, que Deus lhe abençoe aí, lhe dê boa recuperação e bom atendimento na saúde, tá na fila lá de processos cirúrgicos, né, Pedrão? Estamos torcendo pra você, meu querido.
5: Ô, Bebezona, a Lindalva também tá ligada.
1: Oi, Lindalva.
5: Tá aqui ouvindo a música bonita, organizando as coisas, amanhã já é domingo, tudo bom pra você, tá, Zubir?
1: Você também.
5: Deus abençoe nós, saúde, tudo
1: Amém.
5: Bom, Deus está no controle de tudo.
1: Sempre, minha irmãzinha. Ô Lindalva, Pedrão, Valdinês, Paulo, Wagner Azevedo. Segura essa, Ivanete, Josafá Machado. Aí, ó. Zezé e Luciano.

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que bons tempos, né, gente? Bons tempos da Dance Music. Anos 90 com Hardware is Love, quando são 11:17 na programação, ligou o Teams, ligou certo com Azevedo Júnior. Por aqui, muita energia positiva. Amanhã mais feliz do Brasil, rolando Brasil. Até o meio-dia com amor e alegria na maior potência do Tocantins, Unitis FM, 5.000 watts de potência, agora chegando mais perto de você, com muito mais potência e qualidade de sinal. Vamos nós? Hora do intervalo, eu volto já.

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2: Brasil.
1: Brasil, estamos de volta, minha gente. 11 horas e 21. Agora o som de Vanessa da Mata.

0: Pretinho, você curtindo só musicão na sua manhã de sábado. Eduardo Costa, Imagina Eu, lá atrás, Grupo Menos é Mais, Champanhe, Vanessa da Mata. Ai, ai, ai, ai, ai, quando são 11 horas 30 minutos, no sabadão da Unitins, todo mundo se ligando com a Azevedo Júnior. Hora de intervalo, a gente volta na sequência com muito mais. 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
0: Nem mais nem menos que ouve e gosta, essa é a Unitim, 5.000 watts de potência, chegando muito mais longe, 11:34 aqui no sabadão.

0: gente, hora de informação. Agora, Palmas vai adotar uma nova tecnologia para ajudar a reduzir a transmissão da dengue, zika e chikungunya. A Prefeitura, em parceria com o Ministério da Saúde e a Fiocruz, vai implantar o método Wolcabatia. A previsão é que a liberação dos chamados vobitos, mosquitos Aedes aegypti com a bactéria Wolbachia, comece na segunda quinzena de outubro e ocorra durante 26 semanas. A bactéria impede que os vírus da dengue, zika e chikungunya se desenvolvam no mosquito, reduzindo a transmissão das doenças. A tecnologia, porém, não substitui o combate tradicional ao Aedes aegypti. A população deve continuar eliminando água parada e possíveis criadouros do mosquito. Olha, o Senac Tocantins está com matrículas abertas para a primeira turma do curso técnico em enfermagem na nova unidade de Taquaralto, em Palmas. São 22 vagas, com o início das aulas previsto para 14 de setembro e duração de cerca de 2 anos. O curso inclui estágio obrigatório em convênio com o Hospital Geral de Palmas. Também há mais de 200 vagas gratuitas pelo programa Senac de gratuidade em áreas como saúde, idiomas, tecnologia, moda, artes e beleza. E entre as opções estão cursos de enfermagem, programação, redes de computadores, banco de dados, fotografia e programação, redes de computadores e também banco de dados, fotografia e barbeiro. As vagas gratuitas estão disponíveis nas unidades de Palmas, Taquaralto e Gurupi. As matrículas podem ser feitas pelo site to.senac.br ou presencialmente nas unidades. Agora são 11:36.
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0: De volta por aqui, gente, 11:37. Aí o locutor tá aqui, gente, eu adoro a música, né? Ele vai engasga com saliva, velho. Imagina a pessoa engasgar de tossir, de escurecer a vista, de ficar sem fôlego e agora ficar falando aqui com a voz arranhando no ar. Engasgando com saliva. Rapaz, ser humano é um bicho complicado, né? Nadinha desestabiliza a gente. Pouquinha coisa, na verdade, né? Ai, meu Deus do céu. Deixa eu abraçar aqui o meu amigo, o Nazi Neres. Azir, cadê você, Azir? Daqui a pouquinho vou rodar o áudio dele, né? Não tá abrindo aqui, daqui a pouquinho eu ouço ele e a Lindalva, né? Vamos conferir a música nova da Ana Castela? Tão lindinha essa música, né? É que eu não te esqueci, sabia?

Ah, que saudade, né? A gente lembra dessa aí, Eu Busco Uma Estrela, Gian Giovanni, Matando Saudades, do ano de 1997. Lá atrás, Ana Castela, É Que Eu Não Te Esqueci. Agora são 11 horas e 44 minutos, é hora de informação. As últimas informações, né? Olha, a Fundação Cultural de Palmas abriu as inscrições para o 10º Salão Palmense de Novos Artistas. Podem participar pessoas a partir de 10 anos com inscrições gratuitas até 24 de setembro. O concurso tem categorias infantil, infanto-juvenil e adulto. Cada participante pode inscrever até 3 obras autorais de artes visuais em diferentes técnicas. Os trabalhos selecionados serão expostos de 22 de outubro a 25 de novembro na Galeria Municipal de Artes, né? Mais informações e formulário de inscrição estão disponíveis no edital publicado pela Fundação Cultural de Palmas. Olha, com a campanha eleitoral já liberada, candidatos e partidos podem divulgar propostas nas ruas, na internet e nos meios de comunicação, mas a legislação estabelece regras. Nas redes sociais é permitido divulgar candidaturas e impulsionar conteúdos próprios, desde que identificados. Disparos em massa de mensagens sem autorização, telemarketing e propaganda negativa impulsionada são proibidos. Conteúdos produzidos ou alterados por inteligência artificial devem informar claramente o uso da tecnologia. Nas ruas, caminhadas, carreatas e comícios são permitidos, mas há restrições para o uso de som e para a instalação de propaganda em espaços públicos. Outdoors, showmícios, distribuição de brindes e o derrame de santinhos também são proibidos. No dia da votação, boca de urna, comícios, carreatas e novas publicações de campanha não são permitidos. Todo mundo aí de olho, né, gente, para que as campanhas sejam feitas de forma clara, né, justa e obedecendo todas as regras e leis, né? E que viva a democracia. Agora são 11:46.

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3: Por aqui na boa, deixa eu abraçar meu amigo Azineres. Alô, Azi, um abraço pra você, obrigado pela audiência. Ele mandou áudio aqui, mas eu não consegui baixar de jeito nenhum o áudio dele, né? Azi, um abraço, queridão, tudo de bom pra você, obrigado pela audiência sempre.
1: E Azevedo Júnior. Tô aqui, Azevedo Júnior, garrado com o nosso cliente, te ouvindo.
3: Aí.
1: Cheiro, garoto.
3: Outro cheiro, Celinha.
1: Um peixinho, almoço já tá ali no jeito.
3: Hoje é dia.
1: Vamos de peixe hoje?
3: Bora.
1: Peixe,
3: só vem.
1: Cheiro.
3: Célia, 906 Sul, manicure e pedicure, tá lá cuidando das clientes e ouvindo a Unitiz FM, é bom demais, minha amiga. Pra todas as manicures e pedicures ouvindo a gente, aquele abraço. Obrigado pela audiência.

Tá aí que René, ela é demais, quando são 11h56, que bom matar saudades, né? Voltar no passado, a gente faz isso com maestria aqui, recua no tempo e traz boas canções pra recordar. Bom, gente, tava muito bom, mas acabou-se o que era doce, velhinha. Tô indo embora, gente, agradecendo pela audiência, pelo carinho, a você que acompanhou a gente aí, tudo de bom, final de semana abençoado, com saúde, com paz, com amor, Deus na frente sempre, tenha fé, tenha esperança, acredite em você, acredite em Deus, nas leis divinas que tudo governa, né? Bom, ó, daqui a pouquinho tem horário eleitoral obrigatório pela legislação, né? Horário eleitoral gratuito.

0: Preste atenção aí nas propostas dos candidatos. Vai até 12:25 e depois a gente volta trazendo aí o programa Universidade do Samba, com o melhor do samba e pagode. Você continua ligadinho na Unitins FM, tá bom? Bom final de semana, a gente volta a qualquer momento na programação da Unitins ou no próximo sábado de 9 ao meio-dia. Se cuida e juízo na cabeça. Tchau, gente!
1: Com a cabeça.

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1: O Tribunal Regional Federal da Terceira Região autorizou o leilão de 196 veículos apreendidos e armazenados em unidades da Polícia Federal em Mato Grosso do Sul. A medida integra uma autorização maior que abrange 498 veículos nos pátios da Polícia Federal em Mato Grosso do Sul e em São Paulo. O objetivo é reduzir os custos de armazenamento, liberar espaço e evitar a deterioração dos bens vinculados a processos criminais em tramitação na Justiça Federal. A lista sul-mato-grossense reúne desde utilitários e picapes de alto valor até esportivos importados. Os automóveis mais caros estão no Pátio Paulista. Super esportivos como uma McLaren Spyder 2022 e uma Ferrari Spyder 2016 vermelha. Esta avaliada em mais de 3 milhões de reais. A relação inclui ainda caminhões, semi-reboques, motocicletas e um Chevrolet Trailblazer.
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13: A prevenção contra a chikungunya avança no Brasil com novas estratégias de vacinação em desenvolvimento e fases de implantação. Em 2025, o país registrou mais de 129 mil casos prováveis da doença e 121 mortes. Atualmente, o Brasil realiza uma estratégia piloto de vacinação em municípios de 6 estados. Com cerca de 48 mil doses aplicadas. A iniciativa busca avaliar o impacto da imunização na redução da transmissão da doença. Ainda não há previsão informada pelo Ministério da Saúde para a oferta regular da vacina em todo o país. A chikungunya é transmitida pela picada do Aedes aegypti e pode causar dores articulares intensas e prolongadas. Por isso, além da vacinação, o combate ao mosquito e a eliminação de criadouros continuam sendo fundamentais. Antônio Neves para a Unitins FM.
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0: Ih,
1: não para não, tem mais,
0: hein? Vamos cantar juntinho assim.

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1: Quem tá solteiro nunca fica só, mulher. Já dizia meu poeta Sérgio Júnior, quem tá solteiro, gente, nunca fica só, pode acreditar nisso.

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1: O Tocantins se destaca como o terceiro maior produtor de arroz irrigado do país, respondendo por mais de 7% da produção nacional. A expectativa para a safra 2025-2026 é de mais de 612 mil toneladas do grão, segundo a Conab. Grande parte dessa produção vem do projeto Rio Formoso, em Formoso do Araguaia, que possui quase 28 mil hectares irrigáveis, além de Formoso, Lagoa da Confusão, Pium e Dueré. Também estão entre os maiores produtores de arroz irrigado da região norte. A previsão é que a área cultivada no estado cresça mais de 6% ainda em 2026.
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1: Ó, que da hora. Ah, fala aí onde é que é, Michel. Pra mim.

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13: A Prefeitura de Paraíso do Tocantins abriu inscrições para a 13ª edição das Olimpíadas Cristãs, competição voltada às igrejas e comunidades cristãs do município. As inscrições são gratuitas e podem ser feitas até o dia 14 de setembro pelo aplicativo Copa Fácil. A competição começa no dia 21 de setembro com a cerimônia de abertura. Entre as modalidades estão futsal, voleibol de quadra, vôlei de praia e handball. Nas categorias masculina e feminina. Uma das novidades deste ano é a inclusão do Futebol Society masculino aberto e master. A competição é promovida pela Secretaria Municipal de Esporte e Juventude em parceria com a Associação dos Árbitros de Paraíso. O objetivo é promover integração, estimular a prática esportiva e fortalecer o esporte local. As igrejas e comunidades interessadas já podem organizar suas equipes e realizar a inscrição. Tina Santos para Unitins FM.
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1: Mensalão. A prisão do bandeiro Daniel.
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1: Do outro lado da disputa pela obrigatoriedade de rádios AM nos Estados Unidos estão as montadoras. O problema é técnico e financeiro. Os sistemas de alta tensão dos carros elétricos geram interferência eletromagnética que degrada o sinal AM e blindar a fiação encarece o projeto. Marcas como Ford e Tesla já haviam começado a aposentar o AM em seus elétricos. No Brasil, o caminho é o oposto. Em vez de salvar o AM, o país o desativa gradualmente. Desde 2013, as emissoras em ondas médias podem migrar para o FM e a adesão chega a 96% das 1.781 outorgas existentes. A justificativa oficial para a migração é a mesma que esvaziou o dial nos Estados Unidos: perda de audiência causada por ruídos e interferências.
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0: Olha só, Brasil.
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1: Savage Imperador. É som de paredão. O solo que vai ficar na sua mente aí, ó. Bora, Baby Boy. Bota pra história.

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1: Alô, Rio, você tá autorizado, hein? Guilherme Benuto.

0: estuposo foi um sucesso.
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2: 14:59.
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2: Junho passa a fazer parte oficialmente do calendário de ações de incentivo à doação de sangue no Brasil. A medida está prevista na Lei nº 15.491 de 2026 e estabelece campanhas educativas para estimular a doação regular. A legislação prevê a produção de materiais informativos e ações de conscientização sobre a importância da doação. Prédios públicos também poderão ser iluminados na cor vermelha durante o mês. As campanhas deverão ser realizadas em conjunto pela União, estados e municípios, seguindo as diretrizes do Ministério da Saúde. A iniciativa busca ampliar a participação da população e contribuir para a manutenção dos estoques dos hemocentros. O sangue doado é utilizado em cirurgias, tratamentos, emergências e outras situações que necessitem de transfusão. A implementação das ações dependerá da disponibilidade orçamentária de cada órgão. Viviane Goulart para a Unitins FM.
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0: 15 e 11.
1: Ah, canção rei! Isso aqui tem que ter sentimento. Despeito.

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Cadê o grito dos apaixonados do moído do original? Sentiu? É vibe.

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1: Araguaína, no norte do Tocantins, divulgou novas normas para a proteção, manejo, planejamento, conservação e ampliação da arborização urbana no município. Entre as medidas, as novas regras regulamentam a produção e a doação de mudas pelo viveiro municipal, além de definir critérios para a compensação e reparação ambiental da supressão de árvores. Agora, cada morador passa a ter direito de receber até 6 mudas de árvores. A nova lei estabelece ainda que a poda, a retirada ou transplante de árvores em áreas públicas vai depender de autorização prévia da prefeitura, exceto em situações de emergência. Podas drásticas, com a retirada de mais de 25% da copa, estão proibidas.
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0: Obrigado, meu irmão. Obrigado. Tamo junto.
1: Eu sinto muito, mas não vai me achar.
0: Quem gostou, dá um grito aí.
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3: Essa não pode faltar.

Desejo de Menina.

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2: A Sociedade Brasileira de Pediatria emitiu um alerta sobre o uso sem indicação e sem acompanhamento médico de medicamentos conhecidos como canetas emagrecedoras por crianças e adolescentes. Segundo a entidade, o uso inadequado pode causar desidratação, perda de massa muscular, alterações no crescimento e até problemas como pancreatite e doenças na vesícula. Os efeitos mais comuns incluem náuseas, vômitos, refluxo, diarreia e constipação. A SBP reforça que esses medicamentos têm indicações específicas como o tratamento da obesidade e do diabetes tipo 2. A prescrição, mesmo quando há diagnóstico, deve ser avaliada individualmente por um médico. A entidade também alerta contra o uso de produtos sem registro sanitário ou de procedência desconhecida. A recomendação é que os pais não utilizem esses medicamentos por conta própria e busquem orientação médica. Viviane Goulart para a Unitins FM.
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0: Essa daqui arrebenta os corações. Só vamos ver. Puxa, menino! Jovem, vamos ver só, galera. Vamos.
1: Olha lá, então.
0: Vocês então, bem alto, vai.
2: Eu quero.
1: Aí, vai arriscar mesmo.

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0: A Universidade Estadual do Tocantins celebrou neste mês de agosto a colação de grau dos cursos presenciais de Direito, Engenharia Agronômica, Pedagogia, Serviço Social e Sistemas de Informação e do curso EAD Doutor Graduado Tecnologia em Análise e Desenvolvimento de Sistemas de turmas do Campus Palmas. O momento foi marcado por discursos memoráveis e pela emoção de familiares e amigos que prestigiaram os novos profissionais. A solenidade foi composta pelo juramento de cada curso e, em seguida, os formandos receberam a outorga de grau e a entrega simbólica dos diplomas. A Unitins destaca o orgulho em entregar ao mercado de trabalho novos profissionais e ressalta o papel da educação superior pública e de qualidade na transformação de vidas e no desenvolvimento do Estado.
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2: Existe uma teoria que se chama 90-10, onde uma pessoa tem 90% daquilo que você procura em alguém. Só que você foca naqueles 10% que falta. Aí você sai pra rua, se aventura e realmente você encontra aqueles 10%, mas não se deu conta que perdeu os 90%.

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3: A Justiça Eleitoral do Tocantins alerta para um golpe que tenta enganar eleitores com falsas cobranças e supostos débitos eleitorais. O alerta foi feito após uma eleitora denunciar ligações automáticas de um número que informava sobre uma falsa irregularidade no título. A Justiça Eleitoral reforça que não faz ligações cobrando débitos ou solicitando dados pessoais. O cadastro eleitoral está fechado até o dia 2 de novembro e serviços como transferência e regularização do título estão suspensos. O cadastro será reaberto a partir de 3 de novembro. Continuam disponíveis serviços como emissão da segunda via do título, certidões, consulta da situação eleitoral e pagamento de multas. Os serviços são gratuitos e devem ser acessados somente pelos canais oficiais da Justiça Eleitoral. Em caso de suspeita de golpe, a orientação é procurar o cartório eleitoral e entrar em contato com o TRE do Tocantins. Antônio Neves para a Unitins FM.
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1: O romance Torto Arado, de Itamar Vieira Júnior, foi o livro mais emprestado nos últimos 30 dias no MEC Livros, plataforma gratuita de leitura digital do Ministério da Educação, que reúne mais de 25 mil obras em seu catálogo e já ultrapassou a marca de 1 milhão de usuários. Entre os títulos mais procurados, aparecem ainda clássicos como Crime e Castigo, de Dostoiévski, best-sellers como Harry Potter e A Pedra Filosofal e quadrinhos do personagem Chico Bento. O acesso é feito de forma digital pelo site meclivros.mec.br ou pelo aplicativo MEC Livros, utilizando sua conta gov.br.
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demais, né? Luísa e Maurílio, Izenete e Cristiano. Sextou com S de saudade.

0: Taiguá.
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2: Preste atenção nessa história.
3: Pode vir, tá de boa.

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0: 17h50.
2: Eu acho que você tem que mandar aquela mensagem. Mas manda o que tá no seu coração.
3: Porque se fosse eu falaria mais ou menos assim.
4: Ei, boa noite. Antes de te bloquear, eu só vim te dizer que a partir de hoje pode tocar o terror, fazer o que quiser fazer. A boca é sua, curte sua farra, sinto mais nada.
2: Não, apaga.

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6: O Hospital e Maternidade Dona Regina em Palmas passa a contar com o fluxo regulamentado para o atendimento de casos de aborto previsto em lei decorrente de violência sexual. A medida foi formalizada pela Secretaria de Estado da Saúde por meio de portaria publicada no Diário Oficial. A unidade é referência estadual para o procedimento em casos de gravidez resultante de abuso sexual, incluindo estupro de vulnerável. O atendimento deve ser integral, humanizado, ético e sigiloso, respeitando a decisão da vítima. Quem chegar à unidade por demanda espontânea ou for encaminhado pela rede de proteção terá direito a acolhimento imediato. A assistência será realizada por equipe multidisciplinar com profissionais de medicina, enfermagem, psicologia e serviço social. O fluxo é exclusivo para casos de gravidez decorrente de violência sexual. Outras hipóteses de aborto previstas em lei continuam seguindo os fluxos específicos da rede pública. Tina Santos para Unitins FM.
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0: A Universidade Estadual do Tocantins já proporcionou o acesso ao diploma de ensino superior para mais de 92 mil pessoas, formando profissionais qualificados para atuar em diversas áreas no estado e em todo o país. Durante esse percurso, a Unitim se destacou pela oferta de seus cursos presenciais, mas também de cursos na modalidade à distância, ampliando as oportunidades de formação, especialmente para aqueles que não podem deixar suas cidades de origem para estudar em outros locais, tornando realidade o sonho da graduação para milhares de pessoas. A Unitins é referência na educação à distância no estado, tendo conquistado conceitos máximos, que são nota 5, em processos de avaliação do Ministério da Educação. A Unitins é conceito 5 para a modalidade EAD e nos cursos ofertados pelo projeto Tô Graduado, certificando a qualidade de seu ensino em todo o estado.
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11: O Movimento Pela Vida está com inscrições abertas para voluntários que queiram contribuir com a programação da edição deste ano. Podem ser inscritas oficinas, palestras, vivências, atendimentos e outras atividades alinhadas à proposta do evento. Com o tema Diversidade que Une, Humanidade que Transforma, o movimento será realizado nos dias 30 e 31 de outubro e 1º de novembro deste ano, na Universidade Federal do Tocantins, em Palmas. As propostas podem envolver temas como saúde, cultura, meio ambiente, cidadania e inclusão social. Os interessados têm até o dia 20 de setembro para enviar as propostas à organização. O Movimento Pela Vida é realizado há 26 anos e reúne voluntários de diferentes áreas e formações. Para participar, é possível inscrever a proposta pelo formulário disponibilizado pela organização. Mara Santos para a Unitins FM.
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1: A Romaria do Senhor do Bonfim de Tabocão, aqui no Tocantins, é uma manifestação religiosa tradicional, realizada desde 1979, reunindo fiéis em um momento de fé, devoção e preservação da cultura religiosa do município, atraindo romeiros para momentos de oração, missas, procissões e agradecimento pelas graças alcançadas. Um diferencial dessa romaria é a subida do Morro do Bonfim, onde está localizado o santuário dedicado ao Senhor do Bonfim. O percurso representa um ato de fé e entrega dos romeiros, que realizam a caminhada como forma de pagamento de promessas, agradecimento e renovação de votos espirituais. Além de Tabocão, Araguacema também festeja a Romaria do Bonfim, e a maior concentração acontece em Natividade, onde o festejo é celebrado desde 1950 e reúne pagadores de promessas do país inteiro.
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11: Com a campanha eleitoral já liberada, candidatos e partidos podem divulgar propostas nas ruas, na internet e nos meios de comunicação. Mas a legislação estabelece regras para garantir equilíbrio na disputa e evitar abusos. Nas redes sociais é permitido divulgar candidaturas e impulsionar conteúdos próprios, desde que identificados. Disparos em massa de mensagens sem autorização, telemarketing, propaganda negativa e impulsionada são proibidos. Conteúdos produzidos ou alterados por inteligência artificial devem informar claramente o uso da tecnologia. Nas ruas, caminhadas, carreatas e comícios são permitidos, mas há restrições para o uso de som e para a instalação de propaganda em espaços públicos. Outdoor, comícios, distribuição de brindes e o derrame de santinhos também são proibidos. No dia da votação, o eleitor pode manifestar sua preferência de forma individual e silenciosa, mas boca de urna, comícios, carreatas e novas publicações de campanha não são permitidos. Mara Santos para Unitins FM.
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0: Durante colação de grau realizada pela Universidade Estadual do Tocantins em Palmas neste mês, os formandos da Unitins destacaram o início de uma nova etapa, relembraram os desafios enfrentados durante a graduação até a conquista do diploma e celebraram com muita alegria ao lado de seus familiares e amigos. Em suas falas, os formandos destacaram que a Unitins lhes deu muito mais do que um diploma. Foi na universidade que muitos deles aprenderam a assumir responsabilidades, construíram amizades, viveram oportunidades e encontraram propósito de vida. Hoje saem para o mercado de trabalho como profissionais, mas acima de tudo, como pessoas transformadas pela Universidade Estadual do Tocantins.
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2: Mulheres em situação de violência e mães atípicas de todo o país podem ter acesso.